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2: Boa noite, o meu nome é Azizé de Paulo. Tenho adorado fazer-lhe companhia durante esta noite de domingo. Daqui a pouco falamos sobre o amor. É verdade, porque há uma artista que tem um novo amor na sua vida. Eu conto-lhe tudo daqui a pouco. Agora é vez de Billie Eilish e Khalid com Lovely.

I don't know me de Pedro Santos a tocar nesta noite de domingo aqui na sua Renascença. Boa viagem, o meu nome é Aziza de Paulo e agora falamos de Olivia Rodrigo, ela que parece que tem um novo homem na vida dela. Depois de namorar com cantores e até mesmo atores, decidiu mudar aqui um bocadinho o seu estilo de homem e encontrar alguém que tem jeito para os números. E eu acho que ela faz muito bem, porque hoje em dia dá muito jeito termos ao nosso lado alguém que percebe de números, porque fazer o IRS, tratar das coisas das finanças é uma dor de cabeça. Portanto, acho que a Olivia Rodrigo encontrou o homem certo. A cantora tem sido vista várias vezes em Nova Iorque na companhia de Julian, um profissional da área das finanças. E as imagens dos dois juntos têm alimentado então os rumores de romance. Para já, nenhum dos dois confirmou a relação, mas os fãs já estão convencidos de que há um novo capítulo na vida amorosa da artista. Será que vamos ter um próximo álbum sobre uma paixão por um homem de finanças? Não sei, mas aquilo que eu sei é que ela estreou recentemente o seu novo álbum You Seem Pretty Sad for a Girl So In Love, que já está disponível em todas as plataformas digitais. Se ainda não ouviu, vá espreitar, porque eu acho que vai gostar. Teddy Swims agora com Mr. Know It All.

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Marisa com o melhor de mim a tocar aqui na sua Renascença. Bom fim de semana. O meu nome é Azizete Paul e aquilo que nós temos de melhor nesta vida são os avós. E hoje celebramos o Dia dos Avós. Por isso deixo-lhe aqui um lembrete para ir comprar uma prendinha para os seus avós, para depois oferecer durante o almoço ou então durante o jantar.

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Carol, de ficar aqui na sua Renascença. Boa noite e um ótimo fim de semana. E se por acaso gosta assim de um bom livro, então tenho aqui algo que o vai agradar. Porquê? Porque há agora uma aplicação que se chama Troca Estantes e há, aliás, quem lhe chame de o Tinder dos livros. Calma que eu vou explicar. O funcionamento é simples. Desliza para a esquerda ou então para a direita nos livros disponíveis e quando duas pessoas mostram interesse nos livros uma da outra, há ali um match e podem então combinar a troca. A ideia é dar uma segunda vida aos livros que já estão esquecidos na estante sem gastar dinheiro. Em vez de comprar ou vender, troca-se e quem sabe aquele livro que já leu e nunca mais voltou a abrir pode ser exatamente a próxima grande leitura de outra pessoa. Parece que hoje em dia as combinações e os matches já não acontecem só no amor, mas também acontecem entre leitores. E é assim, quem sabe se após esta pessoa lhe enviar o livro, se não pode ali acontecer alguma coisa, não é? Foi assim que a Dua Lipa conheceu o seu marido, através de um livro. Por isso, nunca se sabe onde é que está o amor. Nunca se sabe. Esta agora chama-se More Than a Feeling e fez aqui match com aquilo que eu acabei de dizer. Boa viagem!

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que terminar esta emissão ao som de Madonna, Like a Prayer, a tocar aqui na sua Renascença. Foi muito bom ter-lhe feito companhia durante estas duas horinhas para começar bem o seu domingo. Eu também vou começar muito bem o meu. E na segunda-feira vou estar aqui outra vez consigo, mas num horário um bocadinho diferente e com companhia. Vou estar a partir das 10 até à 1 da tarde com o José Coimbra, ele que finalmente está de volta das suas férias. Confesso que tenho muitas saudades do Zé, mas não lhe diga isto, está bem? Não lhe diga que eu disse isto, porque ele depois fica logo todo convencido e não se aguenta, não se aguenta. Portanto, amanhã, na segunda-feira, logo pela manhã, vai estar comigo então a Aziza Tepal e também com o José Coimbra. Um beijinho muito grande da minha parte.

Aproveite muito bem este domingo, ainda por cima um domingo dedicado aos avós. Portanto, se tiver essa oportunidade, passe este dia com os seus avós. Beijinhos!

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1: 2 horas, 1 minuto, Açores. Notícias na Renascença, para já os destaques.
2: Ministro da Administração Interna volta a prometer esclarecimentos sobre polémica com a empresa de Barcelos. Continua difícil o combate nos grandes incêndios de Espanha e França. Ao mesmo tempo que se esperam condições melhores para as próximas horas, o incêndio nos arredores de Madrid continua a avançar de forma descontrolada. O delegado do Governo em Madrid enviou uma mensagem otimista de que há previsão para a noite e para este domingo de condições que podem ajudar no combate a este fogo. Francisco Martín diz que em Madrid já foram retiradas 35 mil pessoas e confinadas outras 20 mil. Os pedidos de evacuação estendem-se às regiões de Ávila e Toledo, para onde foi estendido o estado de emergência nacional. No total, são já quase 60 mil as pessoas retiradas de casa e 45 mil os hectares que arderam neste incêndio. Espanha conta com equipas operacionais de Portugal, da Grécia e de Itália. Também em França continuam a ser retiradas pessoas de localidades de Bordeaux e de Gironde. O grande incêndio no sudoeste do país já obrigou 200 mil pessoas a sair de casa. Continua em fuga o suspeito do atropelamento mortal em Berlim. Esta noite, um carro acelerou contra uma multidão que participava na marcha de orgulho LGBTI+. De acordo com a polícia alemã, uma pessoa morreu e 16 ficaram feridas. Na última hora, as autoridades avançam ter já identificado um suspeito que continua em fuga. Por cá, o Ministro da Administração Interna volta a prometer esclarecimentos sobre as polémicas que o envolvem. Aos jornalistas em Lagos, Luís Neves diz que vai falar sobre o assunto, mas não avança qual será o momento.
3: Eu já o disse relativamente a este tema, que estou absolutamente tranquilo e ponto por ponto explicarei no tempo próprio.
4: Mas quando será?
3: Se eu soubesse já estou a dizer.
4: Compreende que esse silêncio é prejudicial para a sua imagem e para a própria credibilidade?
3: Eu só vou dizer o seguinte. Em qualquer fórum responderei a tudo e quanto antes terei uma conversa convosco relativamente a todos os pontos que estão em cima da mesa.
2: O Ministro da Administração Interna este sábado. O Papa Leão XIV pede aos jovens que não tenham medo de serem inquietos. A mensagem foi deixada aos peregrinos que participam na Jornada Nacional da Juventude em Lamego. Isabel Pacheco.
5: Papa pede aos jovens que não tenham medo de serem inquietos. Numa mensagem vídeo dirigida aos peregrinos da Jornada Nacional da Juventude, que decorre em Lamego, Leão XIV pede aos jovens que sejam testemunhos dos valores do Evangelho e que não tenham medo de sonhar com um mundo de paz e de fraternidade. O Papa pede mesmo aos jovens que não deixem ninguém lhes roubar a esperança. São palavras de Leão XIV, divulgadas após a vigília desta noite, no parque, agora batizado de Dom António Francisco dos Santos, em que recordou os dias felizes e esplêndidos da Jornada Mundial da Juventude em 2023 e elogiou a iniciativa do Departamento Nacional da Pastoral Juvenil, o Rejoice, que procura agora manter viva a chama da JMJ.
2: Também esta noite o Bispo de Lamego sublinhou que a Jornada Nacional da Juventude é uma oportunidade para os jovens assumirem mais protagonismo na Igreja. No desporto, foi dia de jogos de apresentação em Alvalade e no Dragão. O Sporting venceu por 2-0 em casa. O Mónaco, Rafael Nelly e Jesse Derry marcaram os golos no jogo a contar para a nova edição do Troféu 5 Violinos. Já o Porto venceu por 2-1 os ingleses do Aston Villa no jogo de apresentação no Dragão. Golos de William Gomes e Pepe. Toda a informação continua atualizada em rr.pt.
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1: 3 horas, 2 nos Açores. 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
2: Continua em fuga, mas polícia alemã diz ter já identificado autor do atropelamento mortal de Berlim. Ministro da Administração Interna admite reforçar apoio nos incêndios em Espanha. A polícia alemã diz já ter identificado o suspeito de ser responsável pelo atropelamento mortal desta noite em Berlim. O porta-voz da polícia da capital alemã diz que o suspeito pertence à comunidade islâmica. Na Alemanha continuam as operações de busca pelo homem que continua em fuga. Esta noite um carro acelerou contra a multidão que participava na marcha de orgulho LGBT e mais. De acordo com a polícia alemã, uma pessoa morreu e 16 ficaram feridas.

0: 8 com gravidade. Em França continuam a ser retiradas pessoas de localidades de Bordeaux e Gironde. O grande incêndio no sudoeste do país já obrigou a que 200 mil pessoas fossem retiradas de casa. Ao mesmo tempo que se esperam condições melhores para as próximas horas, o incêndio nos arredores de Madrid continua a avançar de forma descontrolada. As autoridades dizem que a previsão para a noite e para este domingo é de que haja condições para ajudar o combate a este incêndio. O coordenador do governo em Madrid diz que já foram retiradas 35 mil pessoas e confinadas outras 20 mil na capital. Os pedidos de evacuação estendem-se às regiões da Ávila e Toledo, para onde foi estendido o estado de emergência nacional. No total, são já quase 60 mil as pessoas retiradas de casa em Espanha e 45 mil hectares ardidos neste incêndio. Espanha conta com equipas de operacionais de Portugal, Grécia e de Itália. E o ministro da Administração Interna português admite continuar a ajudar. Aos jornalistas em Lagos, Luís Neves garantiu haver meios para garantir também as ocorrências a nível nacional.
1: Uma tragédia, catástrofe mesmo, que se passa em Espanha e em França, se for necessário. Nós, na segunda-feira, vamos ter ali um dia ou outro complicado, mas estamos a organizar-nos no sentido de termos estes meios não só para nós, mas também para respondermos como no passado respondem quando é para nós.
0: Portugal enviou 128 operacionais para a Espanha. Quase 6 meses depois das tempestades, o governo anunciou um apoio extraordinário de 500 mil euros às rádios afetadas pela tempestade Christine. Deste montante, 300 mil são para as rádios locais, esclarece o governo em comunicado. Esta linha de apoio surge no âmbito do PTRR. O Bispo de Lamego sublinha que a Jornada Nacional da Juventude é uma oportunidade para os jovens assumirem protagonismo na Igreja. D. António Couto pede aos jovens que sejam provocadores.
2: É importante a gente ouvi-los e temos ouvido, já têm feito muitas perguntas e eles são os protagonistas, nós dizemos. O Papa pediu isso, pediu à juventude para serem os protagonistas e não é só palavras, se são protagonistas é deixá-los fazer. E deixá-los dizer e provocar, acho que isso é extremamente importante, porque senão nós estamos muito habituados a debitar normas, coisas, e nunca surgem coisas novas. Eles são protagonistas.
0: A Jornada Nacional da Juventude termina este domingo, durante a manhã, com a celebração da Eucaristia de Envio, segue-se o concerto do Adeus, também no Parque Dom António Francisco dos Santos, para os mais de 1000 peregrinos que participam no Rejoice 2026.
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1: Bom dia, são 5 da manhã, 4 nos Açores. Vamos às notícias na Renascença.
2: Incêndios em França e Espanha continuam sem dar descanso às autoridades. O ministro da Administração Interna promete esclarecimentos sobre a empresa de Barcelos. Desde o início, o incêndio em Gironde, no sul de França, já obrigou à retirada de mais de 200 mil pessoas de casa. As autoridades atualizaram os dados nas últimas horas. Foram retiradas de casa mais 55 mil pessoas nos arredores de Bordeaux. O incêndio começou na quarta-feira e continua descontrolado. Também em Espanha, depois de um dia em que ficou mais complicada a situação no incêndio nos arredores de Madrid, as autoridades esperam agora condições mais favoráveis este domingo. Na capital espanhola foram retiradas 35 mil pessoas de casa e confinadas outras 20 mil. Os pedidos de evacuação estendem-se às regiões de Ávila e Toledo. No total são já quase 115 mil as pessoas retiradas de casa. A Espanha conta com equipas operacionais de Portugal, da Grécia e de Itália. Portugal enviou este sábado 128 operacionais. O ministro da Administração Interna admite continuar a ajudar o país vizinho.
3: Uma tragédia, catástrofe mesmo, que se passa em Espanha em França, se for necessário. Nós, na segunda-feira, vamos ter ali um dia ou outro complicado, mas estamos a organizar-nos no sentido de termos estes meios não só para nós, mas também para respondermos como no passado respondem quando é para nós.
2: Luís Neves, em declarações aos jornalistas em Lagos, noutro tema, o ministro voltou a prometer esclarecimentos sobre a polémica com a empresa de Barcelos, mas não se comprometeu com prazos.
3: Eu já o disse relativamente a este tema, que estou absolutamente tranquilo e ponto por ponto explicarei no tempo próprio.
4: Claro. Questões... Quando será?
3: Se eu soubesse já estou a dizer...
4: Compreendo que esse silêncio é prejudicial para a sua imagem e para a própria credibilidade.
3: Eu só vou dizer o seguinte, em qualquer fórum responderei a tudo e quanto antes... Terei uma conversa convosco relativamente a todos os pontos que estão em cima da mesa.
2: Declarações do Ministro da Administração Interna. Quase 6 meses depois das tempestades, o Governo anunciou um apoio extraordinário de 500 mil euros às rádios afetadas pela tempestade Christine. Deste montante, 300 mil euros são para as rádios locais, esclarece o Governo em comunicado. Esta linha de apoio surge no âmbito do PTRR. Na Alemanha, a polícia diz ter identificado o suspeito de ser responsável pelo atropelamento mortal em Berlim. O porta-voz da polícia da capital alemã diz que o suspeito pertence à comunidade islâmica. Na Alemanha, continuam as operações de busca pelo homem, continua em fuga. Esta noite, um carro acelerou contra uma multidão que participava na marcha de orgulho LGBTI+. De acordo com a polícia alemã, uma pessoa morreu e 16 ficaram feridas, 8 com gravidade. No desporto, foi dia de jogos de apresentação em Alvalade e no Dragão. O Sporting venceu por 2-0 em casa ao Mónaco. Rafael Nel e Jesse Derry marcaram os golos no jogo a contar para a nova edição do Troféu 5 Violinos. Já o Porto venceu por 2-1 os ingleses do Aston Villa no jogo de apresentação no Dragão. Golos de William Gomes e Pepe. Toda a informação está atualizada em rr.pt. Eu sou a Filipa Ribar.
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1: Bom dia, bom fim de semana ao som da Renascença, sempre, nunca igual. A partir de agora está comigo, Catarina Cascabulho. Faço-lhe companhia nesta manhã de domingo e tenho aqui para si muita e boa música, a começar com Dean Lewis. 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

Já anda pelas redes sociais da Renascença mais uma edição do Ficheiros Pop, a rubrica digital do nosso Paulo Fragoso. 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Para já, há mais música para ouvir na Renascença. Bom domingo!

0: 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Já a seguir, há mais música na Renascença. Continue por aí.
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Ainda bem que está com a Renascença nesta manhã de domingo. Hoje, dia 26 de julho, assinala-se o Dia dos Avós. É sempre um dia especial para nos lembrarmos dos nossos avós, para pensarmos nos avós que são mais importantes na nossa vida. E já a seguir vou falar-lhe um bocadinho sobre os meus. Primeiro, tem para ouvir a Pink.

Com a música nova na Renascença, Mr. Know It All, que é como quem diz, Senhor sabe tudo. E quem sabe tudo na nossa vida, geralmente são os nossos avós. Parecem-nos sempre as pessoas que sabem mais à face da terra. E hoje, dia 26 de julho, assinala-se precisamente o dia dos avós. Eu tive a sorte de crescer bem perto dos meus 4 avós. Foram-me buscar à escola vezes sem conta. Era em casa deles que eu passava muitos dias das longas férias de verão. Estiveram e estão sempre, sempre por perto. Infelizmente, há cerca de um mês, soube pela primeira vez o que era perder uma avó. A minha avó Florência era uma pessoa muito especial, fazia a melhor massa com feijão do mundo, fritava as melhores batatas. O segredo é que ela nunca cortava no sal, porque era assim que os netos gostavam. Ligava-me para me perguntar a que horas era o futebol ou como é que se endireitava o ecrã do computador que tinha ficado de pernas para o ar. E, acima de tudo, a minha avó Florência fez-me rir muitas, muitas vezes. Já tenho muitas saudades dela, mas é sinal de que vivemos muitos bons momentos e é sempre assim que a quero recordar, sempre a fazer-me rir. Para os meus outros avós, avô Chico, avô Manel, avó Maria, aqui vai o meu beijinho. Feliz dia dos avós para eles e também para si aí desse lado. E se é avô ou avó, espero que consiga aproveitar este dia da melhor forma junto dos seus netos. Eu sou a Catarina Cascabulho. Bom fim de semana com a Renascença.

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1: Bom dia, bom domingo. São agora 6 da manhã, 5 nos Açores. Fica a saber o que há a destacar a esta hora.
2: Ministro da Administração Interna admite manter ajuda no combate ao incêndio em Espanha. Milhares de jovens terminam este domingo em Lamego a Jornada Nacional da Juventude. Continua sem dar tréguas o incêndio na região da Gironde e Bordeaux, no sudoeste de França. Nas últimas horas, milhares de pessoas continuaram a ser retiradas de casa. No total, desde quarta-feira, as autoridades já tiraram 220 mil pessoas das regiões em risco. Em Espanha, depois de ontem ter sido um dia complicado, as autoridades esperam que hoje o trabalho seja mais facilitado no combate ao fogo nos arredores de Madrid. Na capital espanhola foram retiradas 35 mil pessoas de casa e confinadas outras 20 mil. Os pedidos de evacuação estenderam-se nas últimas horas às regiões de Ávila e Toledo. No total são já quase 115 mil as pessoas retiradas. Espanha conta com equipas operacionais de Portugal, da Grécia e de Itália. Portugal enviou hoje 128 operacionais. O Ministro da Administração Interna admite continuar a ajudar o país vizinho.
3: Uma tragédia, catástrofe mesmo, que se passa em Espanha e em França, se for necessário. Nós, na segunda-feira, vamos ter ali um dia ou outro complicado, mas estamos a organizar-nos no sentido de termos estes meios não só para nós, mas também para respondermos como no passado respondem quando é para nós.
2: Luís Neves, em declarações aos jornalistas em Lagos, noutro tema, o ministro voltou a prometer esclarecimentos sobre a polémica com a empresa de Barcelos, mas sem indicar quando.
3: Eu já o disse relativamente a este tema, que estou absolutamente tranquilo e ponto por ponto explicarei no tempo próprio.
4: Há questões... Quando será?
3: Se eu soubesse já estou a dizer.
4: Compreendo que esse silêncio é prejudicial para a sua imagem, para a própria credibilidade.
3: Eu só vou dizer o seguinte, em qualquer fórum responderei a tudo e quanto antes terei uma conversa convosco relativamente a todos os pontos que estão em cima da mesa.
2: Declarações do Ministro da Administração Interna. Na Alemanha, continuam as operações para encontrar o suspeito de ser responsável pelo atropelamento mortal da última noite em Berlim. Na última hora, as autoridades fizeram um novo apelo nas redes sociais para que a população ajude a localizar o suspeito. A polícia acredita que o autor do atropelamento é um cidadão, membro da comunidade islâmica. Na última noite, um carro acelerou contra a multidão que participava na marcha de orgulho LGBTI+. Uma pessoa morreu, 16 ficaram feridas, 8 com gravidade. O Bispo de Lamego sublinha que a Jornada Nacional da Juventude é uma oportunidade para que os jovens assumam um papel de protagonismo na Igreja. D. António Couto pede aos jovens que sejam provocadores.
5: É importante a gente ouvi-los e temos ouvido, já têm feito muitas perguntas e eles são os protagonistas, nós dizemos, o Papa pediu isso, pediu à juventude para serem os protagonistas. E não é só palavras, são protagonistas, é deixá-los fazer, né? E deixá-los dizer e provocar. Acho que isto é extremamente importante, porque senão nós estamos muito habituados a debitar normas, coisas, e nunca surgem coisas novas. Eles são protagonistas.
2: A Jornada Nacional da Juventude termina este domingo durante a manhã com a celebração da Eucaristia de Envio. Segue-se o concerto do Adeus também no Parque de António Francisco dos Santos para os mais de 1000 peregrinos que participam no Rejoice 2026. Eu sou a Filipa Ribeiro, a informação volta às 7 com a Cristina Nascimento. Bom domingo.
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1: As notícias voltam à Renascença daqui a uma hora, mas pode sempre acompanhar tudo ao minuto.

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0: 6 de julho é dia de dar os parabéns a Mick Jagger, que faz 83 anos. Já a seguir vou contar-lhe algumas curiosidades sobre o vocalista dos Rolling Stones.
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1: Mick Jagger está de parabéns, faz hoje 83 anos, nasceu a 26 de julho de 1943 e podia não ter sido músico. Na verdade, Mick Jagger estudou contabilidade e finanças, mas as guitarras e as melodias falaram mais alto. Tem 8 filhos, a mais velha tem 56 anos e o mais novo tem 10 e é um grande fã de futebol. Aliás, foi visto nas bancadas a apoiar a seleção inglesa neste Mundial. Em 1962, Mick Jagger criou os Rolling Stones e é há mais de 50 anos um dos maiores vocalistas da história do rock and roll. Faz hoje 83 anos e aqui na Renascença celebramos ao som de Start Me Up, para ouvir agora, bom domingo.

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Eu sou a Catarina Cascabulho, obrigada por estar desse lado. A partir das 7, fique na companhia do Pequenas Grandes Coisas com o Oscar Daniel. Tenha um bom domingo e uma excelente semana.

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0: Neste domingo, celebramos também o Dia Mundial dos Avós e dos Idosos, 26 de julho, Dia da Memória de São Joaquim e Santa Ana, pais da Virgem Maria. O Evangelho fala de um tesouro escondido e de uma pérola de grande valor. Quem os encontra, percebe que vale a pena deixar tudo para os possuir. Os avós são muitas vezes esse tesouro discreto. Nem sempre fazem manchetes, nem vivem ao ritmo acelerado do mundo, mas guardam a riqueza da experiência, da fé, da esperança e do amor fiel. Quantas famílias encontram neles um porto seguro, um conselho sereno ou uma oração silenciosa que sustenta a vida? A eles dirige este ano o Papa Leão XIV estas palavras: "Não tenhais medo da fragilidade. É justamente essa fraqueza que esconde em si uma nova potencialidade que ilumina também as outras idades da vida." Numa sociedade que mede tudo pela utilidade e pela rapidez, Jesus recorda-nos que o maior tesouro é o Reino de Deus, presente também no testemunho simples de tantas pessoas idosas. Escreve-nos São Mateus. Disse Jesus aos seus discípulos: "O Reino dos Céus é semelhante a um tesouro escondido num campo. O homem que o encontrou tornou a escondê-lo e ficou tão contente que foi vender tudo quanto possuía e comprou aquele campo. O Reino dos Céus é semelhante a um negociante que procura pérolas preciosas. Ao encontrar uma de grande valor, foi vender tudo quanto possuía e comprou essa pérola." Sou o Padre Vítor Gonçalves, consigo a olhar o dia.
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2: Bom dia, são 7 horas 6 nos Açores. Notícias na Renascença, os destaques a esta hora.
3: Incêndios em Espanha e França já obrigaram à retirada de quase 350 mil pessoas. Nesta edição olhamos para o Rejoice deste ano que está a terminar. Desde o início do incêndio em Gironde, no sul de França, já foram retiradas mais de 220 mil pessoas de casa. As autoridades fizeram nova atualização dos dados. Até ao momento, a área ardida atinge os 42 mil hectares e nas últimas horas foram retiradas de casa mais 55 mil pessoas nos arredores de Bordeaux. O incêndio, que começou na quarta-feira, continua descontrolado. Aqui ao lado, em Espanha, depois de um dia que ficou mais complicado, o incêndio nos arredores de Madrid, as autoridades esperam condições mais favoráveis hoje. Na capital espanhola foram retiradas 35 mil pessoas de casa e confinadas outras 20 mil. Os pedidos de evacuação estendem-se agora às regiões de Ávila e Toledo. No total, são já quase 115 mil as pessoas que tiveram de deixar as suas casas. Espanha conta com equipas de operacionais de Portugal, Grécia e Itália. Portugal enviou 128 operacionais da Autoridade Nacional de Proteção Civil. O ministro da Administração Interna garante que a ajuda é para ficar no terreno.
4: Uma tragédia, catástrofe mesmo, que se passa em Espanha e em França. Se for necessário, nós na segunda-feira vamos ter ali um dia ou outro complicado, mas estamos a organizar-nos no sentido de termos estes meios não só para nós, mas também para respondermos como no passado respondem quando é para nós.
3: Noutro plano, o ministro voltou a prometer esclarecimentos sobre a polémica em que está envolvido com a empresa de Barcelos, mas não se comprometeu com prazos para esses esclarecimentos.
4: Eu já o disse relativamente a este tema, que estou absolutamente tranquilo e ponto por ponto explicarei no tempo próprio.
5: Claro, quando será?
4: Se eu soubesse já estou a dizer.
5: Compreendo que esse silêncio é prejudicial para a sua imagem e para a própria credibilidade.
4: Eu só vou dizer o seguinte: em qualquer fórum responderei a tudo e quanto antes terei uma conversa convosco relativamente a todos os pontos que estão em cima da mesa.
3: Declarações do Ministro da Administração Interna, Luís Neves. Rejoice é a oportunidade de os jovens nos provocar. Dom António Couto vê assim a Jornada Nacional da Juventude a decorrer na Diocese de Lamego, uma forma de os jovens assumirem o protagonismo na Igreja.
6: É importante a gente ouvi-los e temos ouvido, já têm feito muitas perguntas e eles são os protagonistas, nós dizemos. O Papa pediu isso, pediu à juventude para serem os protagonistas e não é só palavras, são protagonistas, é deixá-los fazer, né? E deixá-los dizer e provocar acho que isto é extremamente importante, porque senão nós estamos muito habituados a debitar normas, coisas, e nunca surgem coisas novas. Eles são protagonistas.
3: Declarações de Dom António Couto, momentos antes da vigília, na última noite, no Parque Urbano de Lamego, a partir de agora, o Parque Dom António Francisco dos Santos. A Jornada Nacional da Juventude termina este domingo, durante a manhã, com a celebração da Eucaristia de Envio. Segue-se depois o concerto do Adeus, também neste Parque Dom António Francisco dos Santos. A terminar, ainda lhe digo que hoje é dia de final do Striloupa. No francês, Luca Vanache e o belga Alexander Bloch são os finalistas. O jogo está marcado para as 17h30. Eu sou a Cristina Nascimento, mais informação daqui a uma hora. Até lá, sempre em rr.pt.
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2: Hoje comigo Oscar Daniel, a Dina está de férias ainda. Vamos estar juntos até bem perto das 11. A hora começa com Olívia Rodrigo.

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Passo mesmo para hoje, 26 graus para o Porto, 20, 30 para Lisboa e Faro, 24 para Ponta Delgada e 27 para Funchal. 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

0: Até o fim com o Maninho, está com a Renascença sempre nunca igual. Vem que sendo o Fernando Daniel e Lauren Hill, bom dia.
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0: Bom dia. A presença de Deus no mundo nada se impõe. Antes, pelo contrário, pede-nos um olhar atento ao que se passa à nossa volta e um coração disponível para encontrar dentro de nós mesmos e nos outros essa mesma presença. Quando somos capazes desta atenção e desta disponibilidade, somos surpreendidos pelo que encontramos. Um encontro que está sempre marcado pelo amor.
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2: Bom dia, são 8 horas 7 nos Açores, as notícias na Renascença, os destaques a esta hora.
3: Risco de incêndio em Portugal aumenta a partir de amanhã. A esta hora, olhamos para a mensagem do Papa para os jovens portugueses reunidos em Lamego. A partir de amanhã, o perigo de incêndio em Portugal vai aumentar. São as previsões do Instituto Português do Mar e Atmosfera. O IPMA aponta para um aumento das temperaturas em todo o país. Há já aviso amarelo para uma boa parte do continente. Um cenário a que já ontem o Ministro da Administração Interna fazia referência. Apesar das previsões, Luís Neves garantia aos jornalistas que os 128 operacionais da Autoridade Nacional de Emergência e Proteção Civil enviados para a Espanha vão continuar disponíveis para ajudar no combate aos violentos incêndios.
4: Uma tragédia, catástrofe mesmo, que se passa em Espanha e em França, se for necessário. Nós, na segunda-feira, vamos ter ali um dia ou outro complicado, mas estamos a organizar-nos no sentido de termos estes meios não só para nós, mas também para respondermos como no passado respondem quando é para nós.
3: Espanha e França vivem dias difíceis. No total dos dois países, cerca de 350 mil pessoas já tiveram de ser retiradas de casa. Há também alguns milhares que estão confinadas. Os fogos em algumas zonas de ambos os países continuam por controlar. As autoridades francesas e espanholas debatem-se com um episódio de incêndios florestais dos mais trágicos na história de ambos os países. Em Portugal, para hoje, há 13 concelhos do interior norte e centro e do Distrito de Faro em perigo máximo de incêndio rural. Nesta altura, de acordo com a informação disponível na página da Proteção Civil, não há ocorrências significativas em curso. Começa daqui a 2 horas a missa de encerramento do Rejoice, a Jornada Nacional da Juventude, que se realiza em Lamego. Mais de 1000 jovens têm participado neste encontro da Juventude Católica, que começou sexta-feira, ao fim do dia. O Papa Leão XIV enviou uma mensagem para este encontro. Isabel Pacheco.
5: Papa pede aos jovens que não tenham medo de serem inquietos. Numa mensagem vídeo dirigida aos peregrinos da Jornada Nacional da Juventude, que decorre em Lamego, Leão XIV pede aos jovens que sejam testemunhos dos valores do Evangelho e que não tenham medo de sonhar com um mundo de paz e de fraternidade. O Papa pede mesmo aos jovens que não deixem ninguém lhes roubar a esperança. São palavras de Leão XIV, divulgadas após a vigília desta noite, no parque, agora batizado de Dom António Francisco dos Santos, em que recordou os dias felizes e esplêndidos da Jornada Mundial da Juventude em 2023 e elogiou a iniciativa do Departamento Nacional da Pastoral Juvenil, o Rejoice, que procura agora manter viva a chama da JMJ.
3: Rejoice 2026, que termina ao fim da manhã. No futebol, na última noite, o Sporting venceu por 2-0 em casa o Mónaco. Rafael Nel e Jesse Deri marcaram os golos no jogo, a contar para a nova edição do troféu 5 violinos. Já o Porto venceu por 2-1 os ingleses do Aston Villa no jogo de apresentação no Dragão. Golos de William Gomes e Pepe. Eu sou a Cristina Nascimento. Estas e outras notícias sempre atualizadas em rr.pt. Tenha uma boa manhã de domingo.
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2: Comigo Oscar Daniel, mais à frente temos o seu Dom Manuel Clemente, no primeiro dia para ouvir aqui na Renascença, Gone, Gone, Gone, David Guetta, Teddy Swims.

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Máximas para hoje de 26 graus para o Porto, 30 para Lisboa e Faro, 24 para Ponta Delgada, 27 para o Funchal. Dermot Kennedy, tenha um bom dia, um bom domingo com a Renascença.

0: está com a Renascença, sempre nunca igual, pequenas grandes coisas, negócio cardinal. Mais à frente, é já a seguir, vem o Sr. Dom Manuel Clemente e por volta das 8h30 como primeiro dia.
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0: Desejo-lhe um bom domingo, pois férias, se for o seu caso, está com as pequenas grandes coisas e recebemos sempre no primeiro dia o Sr. Dom Manuel Clemente. Bom dia, bem-vindo.
1: Quero também bom dia à Dina, onde ela nos estiver a ouvir, no gozo de merecidas férias, e a todos os que estão connosco nesta manhã de domingo. E continuamos em torno deste texto tão, tão elucidativo, que os anos não envelhecem, não é? Dias Domini, de São João Paulo II, que é exatamente um texto sobre o domingo e a importância que ele tem e deve ter na nossa vida e das nossas comunidades. Agora, um pequeno trecho do número 38.
0: Se o domingo é o dia da fé, é igualmente o dia da esperança. A comunidade cristã, ao celebrar o memorial de Cristo, ressuscitado e levado ao céu, revigora a sua esperança na vinda gloriosa de Jesus Cristo, nosso Salvador. A esperança cristã, vivida e alimentada com este intenso ritmo semanal, torna-se fermento e luz precisamente da esperança humana. Por isso, na oração universal, enumeram-se juntamente as necessidades não só da comunidade cristã, mas da humanidade inteira.
1: Ora, muito bem, isto tem muito que se lhe diga e sobretudo muito que se sinta e que se viva esta afirmação do domingo como dia da esperança, que lá está aqui o dia da fé, porque nós temos fé em Cristo e que Ele continua connosco, nós nos reunimos em seu nome neste dia da sua ressurreição, nesta Páscoa semanal, podemos e devemos dizer. Mas também daqui brota uma esperança. E mesmo na Eucaristia, nós a certa altura dizemos, mencionamos, a vinda gloriosa de Cristo Salvador. E a vinda gloriosa de Jesus Cristo Salvador. E o que é que isto pode e deve significar como motivo de esperança? Bem, as nossas esperanças valem o que valem, não é? Nós temos as nossas expectativas, que as coisas corram bem, com certeza, a nós e aos nossos e a todos, até ao mundo inteiro, que bem precisa. Nesse sentido temos esperança, vivemos projetados para um futuro que ambicionamos, para nós e para os outros.
0: Como dizia o Papa Bento XVI, já vivemos no futuro, nós.
1: Mas é disso que se trata, é que nós vivemos do futuro, não, é? Não vivemos no futuro, vivemos do futuro.
0: Do futuro.
1: E percebemos que este futuro está precisamente em Cristo, não é? Porque Ele disse que ficaria connosco até ao fim do tempo, não é? Ele preenche o tempo todo, ressuscitado, Ele não está limitado, como estava há 2000 anos ali, entre Belém, depois Nazaré, depois Jerusalém, enfim, é um espaço de pouco mais de uma centena de quilómetros, assim, em linha reta. Não, hoje não vive limitado, hoje está aqui connosco e está em todos os lados, onde nós reunimos em seu nome, até dizemos isto com tanta convicção, não é? Ele está no meio de nós, porque Ele também prometeu, não é? Um, dois ou três estiverem a reunir-se em meu nome, eu estarei no meio deles. Ora, e como esta certeza é que nos move, é uma certeza de hoje, é uma certeza da manhã, porque Ele enche o tempo todo. Ele está tão connosco hoje, como estava com os nossos antepassados no século I, no século X, no século XV e até já no passado século XX, já que já lá vão 26 anos.
0: Agora que disse isso, caiu-me um pouco a consciência. Realmente nós temos a certeza do que estamos a dizer, Ele está no meio de nós.
1: Exatamente. Mas é uma certeza que não vem de nós. E isso é bom salientar, porque isso é a fé, não é? E essa fé é de onde brota uma esperança, de que Ele está e estará e sempre connosco, Ele que veio, que vem e que virá. Esta fé é de Deus que provém, não é? Mais uma vez, creio que já referi isto aqui nas nossas conversas de manhã, mas é importante, talvez, a melhor definição de fé, de que é ter fé, e dizer que Ele está connosco, não é? E dizer com a convicção com o que nós dizemos, é aquela passagem do Evangelho em que Jesus pergunta aos que estavam mais perto dele quem é que dizem por ali que eu sou, não é? E apareceram várias respostas, é um profeta, é disto, não, mas vocês quem é que dizem que eu sou? E um deles, Simão, que depois, e a partir disso vai chamar Pedro, Simão aproxima-se e diz, tu és o Cristo. Cristo em grego é Messias em hebraico, tu és o Cristo, que nós estávamos à espera há tanto tempo, tu és o Cristo. A resposta de Jesus é muito elucidativa. Tu és feliz, Simão, filho de João. Mas não julgo que foi por ti que chegaste a essa conclusão. Foi o meu Pai que te fez dizer isso. Portanto, é Deus Pai que nos abre os olhos para a presença de Jesus Cristo. Portanto, nesse sentido, é verdadeiramente nesse sentido, que a fé é uma virtude, como nós dizemos, não é? Teologal, quer dizer, que vem de Teos, que vem de Deus. É Deus que a infunde, é Deus que nos abre os olhos para dizermos, como nós dizemos em todas as nossas assembleias, quando celebramos a liturgia em português, Ele está no meio de nós. Porque Ele prometeu e nós sabemos. Ora, isto é um fator de esperança. Isto é o fator de esperança. Porque ele nos acompanhou ontem, e nós sentimos certamente muitas vezes esta presença, esta companhia de Jesus, como é que nós teríamos vivido certas situações da nossa vida e até dos nossos próximos, se não tivéssemos essa certeza que não estamos sozinhos. E que ainda temos um Jesus que esteve connosco nas horas boas, mas também esteve na cruz, e portanto também está connosco nas horas más, e estará. E portanto isso abre a esperança. Portanto, venha lá o que vier, a última palavra é dele. E isso é muito importante manter, porque nós vivemos do passado para o presente e projetados para um futuro. E quer passado, quer presente, quer futuro, tem um nome, é Jesus, né? Que está connosco. Aliás, foi um nome bonito que lhe deram, também bíblico, né? Emmanuel, quer dizer Deus connosco. E é por isso a fé que abre uma esperança, uma certeza, que venha o que vier, pois bem, ele está connosco. E até mais, à medida que os anos passam e que a vida vai andando para adiante, com voltas e com viravoltas, nós mantemos isto bem no coração, esta fé em Jesus Cristo, até começamos a ansiar por esse momento definitivo. Não que o queiramos apressar, mas que enquanto cá estivermos, até sermos sinais dessa esperança para outros. Quando saberamos deles, não é para estar lá com grandes prelengas e grandes conversas, é uma presença, não é? Uma presença, às vezes, é um olhar, uma mão nas costas, é, não estás sozinho, estamos aqui contigo. E através da nossa presença também eles pressentirem a presença daquele que nos faz presentes. Ou seja, de Jesus Cristo. E nesse sentido o Papa diz, quando nós celebramos o domingo, celebramos porque temos fé, dizemos como tal Simão, tu és o Cristo, o Filho de Deus vivo. Mas esta fé abre-nos a uma esperança, que é de que não foi só, é agora e será amanhã. E portanto, venha o que vier, a última palavra está garantida. Entretanto, temos que olhar para as penúltimas e antepenúltimas palavras, que são aquelas que nos cumpre dizer e a vida que nos cumpre viver.
0: Sr. Manuel Clemente, no primeiro dia connosco aqui nas Pequenas Grandes Coisas da Renascença, voltamos à conversa daqui a alguns instantes.

0: Pequenas grandes coisas na Renascença, o primeiro dia com o Sr. Dom Manuel Clemente. Vamos à segunda parte da nossa conversa neste domingo e vamos olhar para o documento do Papa.
1: Magnífica humanitas, não é? Esta magnífica humanidade que, apesar de tudo, somos nós. E mais um trecho, eu acho que é agora 4-5, dos números 4-5.
0: Nos últimos anos tornou-se cada vez mais evidente o quão rápida e profundamente a digitalização, a inteligência artificial e a robótica estão a transformar o nosso mundo. As novas tecnologias abrem um horizonte alargado em direções que, embora inimagináveis, não podemos ainda antever plenamente. Isto torna mais complexo avaliar o seu impacto, bem como os efeitos a longo prazo sobre a dignidade das pessoas e o bem comum. Cabe-nos agora enfrentar com lucidez e responsabilidade os desafios do nosso tempo.
1: Ora bem, é um trecho que nos abre já aí uma série de reflexões, porque está muito bem articulado, não podia ser de outra maneira, foi um texto muito pensado. O Papa Leão partilhou desde o primeiro momento da sua eleição esta sua preocupação de acertarmos com o nosso tempo e correspondermos aos desafios que o nosso tempo nos traz. Já foi dito e redito que ele escolheu o nome de Leão, Leão XIV, porque o último Papa que se chamou Leão, Leão XIII, né, veio no final do século XIX, princípio do século XX, também estava atento às novidades dessa altura, que eram aquelas novidades trazidas para a Revolução Industrial, os novos modos de produção e trabalho, a grandíssima exploração que isso também trazia aos trabalhadores, e por isso escreveu aquela encíclica Rerum Novarum, acerca das coisas novas, que eram essas trazidas para a Revolução Industrial. E que, de certa maneira, é o princípio da chamada doutrina social da Igreja, assim mais organizada, mais sistemática, como se tem acrescentado até hoje, e este documento é mais um documento de doutrina social da Igreja. E então o Papa Leão, desde o princípio, diz: eu chamo Leão porque agora temos que responder também como o Leão XIII respondeu ao Leão XIV, e toda a Igreja atual, temos de corresponder aos desafios de hoje. E estes desafios são trazidos já não pela Revolução Industrial do século XIX, muito menos do século XVIII, não é? Mas agora é a inteligência artificial e tudo aquilo que ela permite, mas também aquilo que ela exige de atenção e de enquadramento. E a propósito de dois princípios, como ele aí diz, que são fundamentais no que diz respeito à doutrina social da Igreja, ou seja, a dignidade da pessoa e o bem comum. Como nós sabemos, este conjunto de reflexões e documentos a que chamamos de doutrina social da Igreja anda à volta de quatro princípios permanentes. O primeiro é a dignidade da pessoa humana. Nunca pode estar em causa. Venha o que vier, seja a situação que for, seja de trabalho, seja de sociedade, seja em relação à vida, à família, seja em relação ao que for. A dignidade da pessoa humana é uma dignidade que nunca pode ser posta em causa. Antes deve ser é respeitada e promovida. Há muita gente neste mundo cuja dignidade nem é respeitada e muito menos é promovida, não é? Portanto, este é o princípio fundamental.
0: Basta olhar para as redes sociais.
1: Às vezes nem precisamos de ir muito longe, não é? Depois, um outro princípio é precisamente o bem comum, que aqui está mencionado. E o que é o bem comum? O bem comum, como a doutrina social da Igreja define, no fundo é o conjunto de condições que são necessárias, todo o tipo, materiais, culturais, espirituais, todo o tipo de condições que são requeridas para que cada pessoa se possa realizar como tal. Eu preciso de água para beber, preciso de alimentos para me alimentar, preciso de saúde para sobreviver, preciso de escola para me instruírem, preciso de trabalho para trabalhar e ter com que viver eu e os meus, preciso dessas coisas todas, preciso de cultura, bens culturais que me transmitam tudo aquilo que, ou pelo menos grande parte do que a humanidade tem acrescentado a seu favor ao longo de tantos séculos e milénios, preciso disto tudo. E o conjunto destas circunstâncias são o bem comum. Depois ainda há mais dois princípios permanentes da doutrina social da Igreja, e um deles, o Papa vai falar nesta encíclica, e hoje é muito importante, que é o princípio da subsidiariedade. Ou seja, que nenhuma instância superior omita aquilo que as instâncias intermédias podem fazer. Ou seja, aquilo que posso fazer por mim deve ser promovido para o fazer. Aquilo que no âmbito familiar se pode fazer deve ser promovido para que se faça. Aquilo que no âmbito local, freguesias, municípios, etc., empresas, escolas, pode fazer por si, é bom que seja promovido e assim aconteça mesmo. E, portanto, as instâncias mais altas ou mais centrais, o Estado, as organizações internacionais, não devem, de maneira nenhuma, omitir tudo aquilo que as instâncias intermédias devem fazer. Isto é a subsidiariedade. Portanto, as instâncias mais centrais e que têm mais meios e que recolhem mais fundos, não é? Os impostos, por exemplo, devem promover aquilo que os corpos intermédios da sociedade, esses que eu referi, podem fazer por si. Devem nem subsídio, quer dizer, nem apoio daquilo que esses corpos intermédios podem fazer por si. E depois ainda há um quarto princípio, que é o princípio da solidariedade, ou seja, ninguém pode ficar fora disto, não é? Isto é, tem que ser para todos e tem que chegar a cada um, sobretudo àqueles que mais precisam ser atendidos. Bem, e aqui o Papa diz que, com certeza, a inteligência artificial, estes progressos tecnológicos, que nós ainda nem sequer, como um dos mortais, sabe por mim, se calhar também o Oscar e os nossos ouvintes, ainda estamos longe de perceber o que é que isto traz, não é? Porque é tanto, não é? Sobretudo já cá andamos há mais tempo e temos a cabeça formada no outro tempo, em que se faziam as contas de outra maneira, em que a informação chegava mais devagar, etc. Pois bem, temos que para isto, de maneira a defender e promover e não omitir esses princípios. Nem da dignidade da pessoa humana, que não pode ser atropelada por toda esta catadupa informática, nem este novo medo tão apressado e tão tecnológico de trabalhar e de agir e interagir, e o bem comum, ou seja, que toda a sociedade em seu conjunto e os corpos intermédios como tais, as famílias, escolas, grupos, empresas, comunidades religiosas, etc., todos estes grupos sejam promovidos também e não sejam omitidos, porque agora há uma central, digamos assim, de dados e de execuções que omite qualquer colaboração e o resto fica a ver passar o comboio. Não pode ser. Não posso. Isso é muito importante. E por isso também se diz nesta passagem que temos que agora enfrentar estas novidades com lucidez e responsabilidade. Primeiro com lucidez. Para já nada de alarmismos. Não é a primeira vez que a humanidade como tal é confrontada, digamos assim, tem por diante possibilidades tecnológicas que as gerações anteriores não tinham. A chamada Revolução Industrial, que começa, vamos lá, no século XVIII, com a exploração de matérias-primas, o carvão concretamente, as grandes fábricas, as grandes unidades de produção, acumulando muita gente que sai da agricultura. Isto tudo era uma enorme novidade, porque durante milénios a sociedade não vivia assim. Era uma sociedade, em grandíssima maioria, rural e trabalho agrícola, não é? Era assim. Depois havia algum comércio, foram-se desenvolvendo os serviços, mas isso foi muito a pouco e pouco. Agora, de repente, e de rolo, a partir do século XVIII, em alguns países mais do que noutros, com a Revolução Industrial, isso trouxe grandes novidades, grandes desafios, não é? Portanto, e houve gente que, com calma, conseguiu, a pouco e pouco, ir apresentando soluções, remédios para aquilo que podia correr mal e, sobretudo, aproveitar aquilo que pôde correr bem, com a dita Revolução Industrial. Portanto, lucidez, calma, mas também atenção, e na medida do possível, irmos informando como é que isto é e como é que isto não deve ser. E que isto pode ser, no sentido positivo do termo. Portanto, e com responsabilidade, porque isto é uma responsabilidade dos pais para os filhos, também dos filhos para os pais, porque às vezes os filhos é que já estão metidos nisto e os pais estão muito longe desta maneira de agir e interagir, não é? Tecnológica, computadores e tudo mais.
0: E essa responsabilidade também é mais ao nível dos governos.
1: E claro, isso lá iremos. Lá iremos, porque depois é a sigla que vai olhar exatamente para esses que têm a responsabilidade mais central, até que têm mais meios, para promover o bem comum, os Estados e instâncias internacionais, etc., com lucidez e com responsabilidade, porque não pode estar em causa a dignidade da pessoa humana. A pessoa humana não pode tornar-se mais um ponto de um algoritmo geral. Não, não, temos que ir com calma. É intransponível a dignidade de cada um. Portanto, é um grande desafio, mas havemos de o enfrentar e, enfim, e tentar resolvê-lo. Há muito boa gente metida nisto, não é? E com boa intenção, no sentido de um verdadeiro progresso, sem pôr em causa a dignidade da pessoa humana, nem o bom comum, antes pelo contrário. E, portanto, devemos ir para a frente. E é isso que o Papa pretende, chama a atenção para alguns desafios que são complicados, não é? E devemos de os ver nas próximas conversas, e com esta encíclica, mas que estão aí, por diante de nós.
0: Até porque ainda estamos um pouco na infância destes avanços.
1: Sim, com calma, com lucidez e responsabilidade.
0: Sr. Dom Manuel Clemente, marcamos encontro no próximo domingo.
1: Sim,
0: bom domingo.
1: Sim, sim.

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5: Bom dia, são 9 horas no continente, 8 horas nos Açores, as notícias na Renascença, destaque-se a esta hora.
6: O risco de incêndio vai aumentar em Portugal. Hoje é dia dos avós, o Papa alerta para violência e indiferença para com os mais velhos. A partir de amanhã, o perigo de incêndio em Portugal vai aumentar. São as previsões do Instituto Português do Mar e Atmosfera. O IPMA aponta para um aumento das temperaturas em todo o país, que deve começar a sentir-se já a partir de hoje. Adianta a Renascença, a meteorologista Patrícia Marques.
7: A temperatura máxima começa já a subir na tarde de hoje, mas tem uma subida entre 3 a 4 graus na generalidade do território e amanhã é que será sentida de forma mais acentuada a subida da temperatura máxima. A temperatura mínima também sobe. Ficaremos apenas com as regiões do Alentejo e do Algarve com noites tropicais. Aliás, o Algarve já tem registado temperaturas acima de 20 graus durante a noite na parte do Sotavento Algarvio. De facto, só o Alentejo e o Algarve é que terão noites tropicais na próxima noite.
6: Em Portugal, para hoje, há 13 concelhos do interior, norte e centro e do Distrito de Faro em perigo máximo de incêndio rural. Nesta altura, de acordo com a informação disponível na página da Proteção Civil, não há ocorrências significativas em curso. Aqui ao lado, em Espanha, sobe para 121 mil o número de pessoas que tiveram de ser retiradas de casa devido aos graves incêndios que se mantêm ativos no país. A esta hora, o primeiro-ministro espanhol Pedro Sánchez é esperado no posto de comando avançado situado em Ávila. Sánchez vai prestar declarações aos jornalistas no local. Em França, também devido aos incêndios, foi interrompida a circulação ferroviária a sul de Bordeaux e são de esperar vários cancelamentos ao longo do dia de hoje, avisa a empresa ferroviária. Ainda está por encontrar o homem suspeito de um atropelamento mortal em Berlim na última noite. Uma pessoa morreu e pelo menos 17 pessoas ficaram feridas. As autoridades já pediram ajuda da população para localizar o suspeito. Guilherme Correia da Silva.
8: A polícia continua à procura do suspeito, que foi identificado como Abdul B., um jovem de 21 anos que já era conhecido das autoridades e teria ligações ao meio islamista. O jornal Bild diz que o suspeito já tinha estado preso e foi libertado em maio. É por isso que as autoridades partem do princípio que o que se passou ontem à noite em Berlim foi um ataque terrorista com motivações islamistas. Durante a noite, as autoridades alemãs estiveram a fazer controlos nas fronteiras e também as autoridades dos países vizinhos foram alertadas. A polícia divulgou uma foto do suspeito, de cabelo preto, 1,90 m. A polícia tem estado a pedir às pessoas para, se tiverem qualquer tipo de pista, para partilharem.
6: Guilherme Correia da Silva, Renascença, na Alemanha. Assinala-se hoje o Dia Internacional dos Avós e dos Idosos. Na mensagem a propósito desta data, Leão 14 alerta para a indiferença e violência nas famílias e sociedades e denuncia o abandono dos mais velhos, lamentando que muitas vezes sejam considerados um fardo. O Papa pede ainda aos jovens que visitem os avós, os idosos e aqueles que estão sozinhos. Um alerta para ter em conta neste Dia Mundial dos Avós. A quem nos ouve, um bom Dia dos Avós, se assim for o caso. Eu sou a Cristina Nascimento, volto daqui a uma hora. Tenha uma boa manhã de domingo.
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5: Aqui na Renascença, comigo à esquerda, Daniela, Dina Isabel está de férias. Vou estar consigo até bem perto das 11 da manhã. Daqui a instantes, o padre Vítor Gonçalves ajuda-nos a perceber as leituras que vão estar na Eucaristia deste domingo. Mas para já, Big Mountain, Baby, I Love Your Way.

0: Como sempre acontece aos domingos, o Padre Vítor Gonçalves ajuda-nos a perceber as leituras que estão na Eucaristia deste domingo. Por isso, bom dia, Padre Vítor.
1: Domingo 17 do Tempo Comum, ano A. Bom dia, Oscar. Bom domingo para ti e para todos aqueles que nos escutam aqui na Rádio Renascença. Vamos entrar na reflexão e partilha à volta das leituras deste domingo, que tem uma particularidade especial. Hoje é o dia 26 de julho, habitual memória litúrgica de São Joaquim e Santa Ana, os pais da Virgem Maria, portanto, os avós de Jesus. E este dia é celebrado sempre no domingo mais próximo do dia 26, e este ano calha mesmo a 26. E por isso, também o Papa Leão, no seguimento do Papa Francisco, que instituiu este dia, escreveu uma mensagem onde sublinha esta frase do profeta Isaías: "Eu nunca te esquecerei", onde faz vários apelos a este cuidado, mas também enriquecimento que os mais idosos e os avós são para todos nós. E gostaria simplesmente de sublinhar o que ele a certa altura diz assim: "Sinto-me no dever de vos dizer, não tenhais medo da fragilidade. É justamente esta fraqueza que esconde em si uma nova potencialidade que ilumina também as outras idades da vida. Efetivamente, quando é aceita e reconhecida, a fragilidade abre o coração ao apoio mútuo e à invocação daquele que pode dar o que nenhum poder humano é capaz de garantir, a reconciliação profunda dos corações e, com ela, a verdadeira paz." Feliz dia de todos os avós e de todos os idosos. E vamos entrar então nas leituras. A primeira leitura é do Livro dos Reis e, no fundo, é uma oração. Salomão está investido para ser o sucessor do grande rei David e Deus, em sonhos, aparece-lhe e diz-lhe: "Podes pedir-me o que quiseres." E Salomão diz assim: "Senhor, dai ao vosso servo um coração inteligente para governar o vosso povo, para saber distinguir o bem do mal." Um coração inteligente. Este coração, que é um coração que escuta, um coração atento, para governar e para distinguir o bem do mal. É, de facto, esta dimensão da sabedoria que é tão importante na vida de todos e especialmente daqueles que têm responsabilidades com o domínio, o serviço, o poder. Também nós, mesmo não sendo reis, temos tantas vezes pequenas e grandes responsabilidades naquele pequeno reino que é a nossa família, que é um trabalho que nos é confiado. E por isso, este ser sábio é estar, sobretudo, aberto à voz e à vontade de Deus. Alguém que sabe ouvir a voz ou os silêncios de Deus para dar tudo aos homens. A escola da sabedoria é, por isso, um coração que sabe escutar. Como cultivamos isso e como ansiamos por essa inteligência, é o que a palavra de Deus também hoje nos ensina. O que é que pediríamos a Deus? Se calhar riqueza, poder, saúde, naturalmente. Mas de que é tudo isso se depois não temos um coração inteligente para usar bem o que somos? O Salmo 118, entre parênteses 119, é o Salmo mais longo da Bíblia. Está dividido, cada divisão tem uma letra do alfabeto hebraico. E o refrão, que é: "Quanto amo, Senhor, a vossa lei", dá o tom. Amar os mandamentos do Senhor, Ele que dá inteligência aos simples, saber que esses mandamentos, mais do que coisas para se cumprir exteriormente, são convites a uma vida mais plena e uma vida de comunhão, atenta. Atenta à vida, à história e àquilo que Deus também nos inspira. Na segunda leitura, na carta aos Romanos, nós temos este tema importante da predestinação. De facto, faz-nos assim um bocado sentido. O que é isto de predestinar? Quer dizer que o nosso futuro já está escrito? Que faça o que eu faça, vai ser segundo as consequências do que faço? Como se Deus, na sua omnipotência, isso significasse dominar as nossas decisões? Não é nada disso. E por isso, São Paulo é muito claro. Nós sabemos que Deus concorre em tudo para o bem daqueles que o amam. E, no fundo, este texto tem um contexto muito batismal. Aqueles que decidiram não só acolher o amor de Deus, mas viver segundo esse amor. E este plano é um desejo fundamental e radical de Deus. Um plano de glorificação de que ninguém o pode afastar, porque, no fundo, em última análise, nada nem ninguém nos pode afastar do amor de Deus. É verdade que muitas vezes pensamos o amor de Deus assim como a realização das nossas vontades. Aí é que Ele nos está a amar. É errado, não é nada disso. O amor de Deus não significa essa intervenção quase de quem domina os acontecimentos. O modo de Deus dominar é amar. E por isso este projeto de Deus para nós, este predestinar, é o chamamento constante de Deus a vivermos com Ele e à imagem do Seu Filho, como diz São Paulo. Aqueles que predestinou também os chamou, também os justificou, também os glorificou. E se repararmos, são tudo realidades que exigem uma resposta nossa, uma adesão. Portanto, que nós fazemos o nosso destino, sabemos um bocado. Agora, será que queremos coincidir o nosso destino com o que Deus quer na plenitude da nossa vida? Que não significa estas escolhas simplesmente cotidianas, mas porque é que as escolhemos e o que fazemos com essas escolhas? Então, isto não é um destino inexorável, não é como os gregos que falavam da moira, que por mais que o homem fizesse, aquilo tudo estava escrito. Este plano salvador de Deus, no fundo dizendo que as coisas não são deixadas ao acaso, mas a liberdade humana é aderir cada vez mais ao projeto de Deus. E entramos no Evangelho. O Evangelho é o fim do capítulo 13 de São Mateus, o capítulo das parábolas por excelência. Com imagens, as coisas deste mundo, da terra, do campo, do dia-a-dia. E hoje nós escutamos duas, fundamentalmente. O tesouro do campo e a da pérola. São parábolas que narram a descoberta de algo tão valioso que quem descobre isso não hesita em vender tudo o que tem para adquiri-lo. Estes homem e comerciante são capazes de perceber a imensa riqueza que estão diante e tudo deixarem. É verdade que nas duas há o tema da descoberta e também da decisão. A decisão parece de facto desproporcional ou arriscada. É sabedoria ou coragem? São ambas as coisas. Há um elemento de surpresa. No primeiro caso, o homem que está no campo não imaginava que houvesse ali um tesouro, mas há um elemento também de procura. Aquele mercador que viajava pelos mercados à procura de algo extraordinário. Então, no fundo, quando alguém encontra o reino de Deus e percebe a sua profundidade, esse reino que é, acima de tudo, a relação nova com o Rei, com Cristo, com o Pai, com o Espírito Santo, e que traz à nossa vida uma luz nova. O reino aparece assim como um presente ao alcance de todos. Querê-lo e trocar. O trocar tudo não significa trocar as coisas boas da nossa vida. Significa trocar os critérios e trocar aquilo que são muitas vezes as nossas esperanças falsas de que com mais riqueza ou com mais saúde é que a nossa vida é mais plena. Não é. Então, este tesouro significa um processo aonde buscar, caminhar, trabalhar, escolher, decidir, sacrificar algo e comprometer-se é essa dinâmica. E por isso este reino aponta sobretudo para a relação nova do discípulo de Cristo. O cristão não é alguém que fica estacionado no sacrifício. É alguém que tende à alegria. O discípulo não pode viver o cristianismo como um fardo de deveres e obrigações, mas como descoberta alegre, que muda toda a vida. Então, este reino que aparentado com um tesouro e com uma pérola mostra que todo lugar, todo mundo é espaço onde encontramos isso. Não como coisas simplesmente materiais, mas quando até fazemos das coisas materiais projeto de realização mais humana e ao mesmo tempo mais natural no cuidado do mundo. Nestas nossas dimensões que vamos vivendo, das guerras, dos conflitos que não se resolvem, de uma economia que vai asfixiando, e tudo isto sentimos lá na base, está uma maldade humana que grandes e poderosos no mundo e enriquecedores querem alimentar, faz-nos perguntar como é que é possível encontrar o tesouro da vida e a pérola preciosa nas coisas em vez de encontrarmos no dom das pessoas. E então a pergunta é para nós: qual é o tesouro que tu procuras? Qual é o tesouro segundo o qual vives? Que atitudes muda na vida o encontro com Jesus Cristo? Bom domingo para todos.
0: Um bom domingo. O Padre Vítor Gonçalves regressa no próximo domingo para lhe trazer a leitura ou reflexão das leituras que ouvimos na Eucaristia ao longo dos domingos. Desejo-lhe uma ótima manhã de domingo, um bom fim de semana com a Renascença. Pequenas grandes coisas comigo, Oscar Daniel, até perto das 11 da manhã. Bárbara Tinoco, 10 minutos.

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0: Quando nascesse sempre, nunca igual, pequenas grandes coisas comigo, Oscar Daniel, até bem perto das 11 da manhã. Vem a Cheer com Bad Habits.
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Tenha uma ótima manhã de domingo, um bom fim de semana com a Renascença. Para si que está de férias, umas boas férias. Venha comigo até às 11, pequenas grandes coisas. Hoje só comigo, Oscar Daniela, ainda está de férias. True, se manda ao balé.

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Uma grande canção, Amor Eletro, A Máquina.

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Backstreet Boys, I Want It That Way. Bom dia, bom fim de semana.

Abracadabra, desejo de uma ótima manhã de domingo, um bom fim de semana com a Renascença. Sou o Oscar Daniel, está com as pequenas grandes coisas. Vamos estar juntos até às 11, para já ver as notícias às 10. Depois das 10, o Padre Paulo Franco nos faz aqui algumas dúvidas de fé na Renascença.

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19: Bom dia, são 10h09 nos Açores. As notícias na Renascença, destaque-se a esta hora.
20: Incêndios em França. Autoridades de Bordeaux admitem evacuar toda a cidade. Jornada Nacional da Juventude em Lamego. Missa do Envio começa a esta hora. As autoridades municipais de Bordeaux admitem todos os cenários até ter de evacuar a cidade inteira. A hipótese foi admitida pelo porta-voz do Conselho Municipal de Bordeaux, citado pela Sky News. Em causa está o avanço das chamas e o impacto que está a ter sobre a população, nomeadamente a nível respiratório, dada a intensidade do fumo. Em França, mais de 220 mil pessoas já foram retiradas de casa. Bordeaux tem mais de 200 mil habitantes. Também em Espanha, os incêndios continuam a preocupar. A esta hora, o primeiro-ministro espanhol já está no posto de comando avançado em Ávila, numa altura em que os responsáveis pelo combate às chamas admitem algumas melhorias, mas ainda há frentes ativas. Os fogos no país já obrigaram à retirada de mais de 120 mil pessoas de suas casas. Por cá, a partir de amanhã, o perigo de incêndio em Portugal vai aumentar. São as previsões do Instituto Português do Mar e Atmosfera. O IPMA aponta para um aumento das temperaturas em todo o país, que deve começar a sentir-se já mais logo, adianta a Renascença, a meteorologista Patrícia Marques.
7: A temperatura máxima começa já a subir na tarde de hoje, mas tem uma subida entre 3 a 4 graus na generalidade do território e amanhã é que será sentida de forma mais acentuada a subida da temperatura máxima. A temperatura mínima também sobe, ficaremos apenas com as regiões do Alentejo e do Algarve com noites tropicais. Aliás, o Algarve já tem registado temperaturas acima de 20 graus durante a noite na parte do Sotavento Algarvio. De facto, só o Alentejo e o Algarve é que terão noites tropicais na próxima noite.
20: Esta subida de temperatura deve-se sentir a segunda e terça-feira, vendo depois a previsão de um recuo da temperatura, ainda que para temperaturas, valores considerados normais para a época. Hoje há 13 concelhos do interior norte e centro e do Distrito de Faro em perigo máximo de incêndio rural. Nesta altura, de acordo com a informação disponível na página da Proteção Civil, não há ocorrências significativas em curso. A esta hora começa a missa de encerramento do Rejoice, a Jornada Nacional da Juventude, que se realiza em Lamego. Mais de 1000 jovens têm participado neste encontro de jovens católicos, que começou sexta-feira, ao fim do dia. O Papa Leão XIV enviou uma mensagem. Isabel Pacheco.
9: Papa pede aos jovens que não tenham medo de serem inquietos. Numa mensagem vídeo dirigida aos peregrinos da Jornada Nacional da Juventude, que decorre em Lamego, Leão XIV pede aos jovens que sejam testemunhos dos valores do Evangelho e que não tenham medo de sonhar com um mundo de paz e de fraternidade. O Papa pede mesmo aos jovens que não deixem ninguém lhes roubar a esperança. São palavras de Leão XIV, divulgadas após a vigília desta noite, no parque, agora batizado de Dom António Francisco dos Santos, em que recordou os dias felizes e esplêndidos da Jornada Mundial da Juventude em 2023 e elogiou a iniciativa do Departamento Nacional da Pastoral Juvenil, o Rejoice, que procura agora manter viva a chama da JMJ.
20: Rejoice 2026, que termina então daqui a umas horas. Eu sou a Cristina Nascimento, estas e outras notícias sempre atualizadas em rr.pt. Tenha uma boa manhã de domingo.
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19: Pequenas grandes coisas comigo, Oscar Daniel, até bem perto das 11, ao longo desta hora, e já daqui a instantes, logo depois de Phil Collins, o Padre Paulo Franco vai estar aqui para nos dar conta de algumas dúvidas de fé que alguns ouvintes vão enviando. Podem enviar a sua dúvida para oscar.daniel@rr.pt ou, se quiser, para dina.isabel@rr.pt. Depois o Paulo Franco, o Padre Paulo Franco, responde aos domingos aqui na Renascença. Para já, Phil Collins.

0: Pequenas grandes coisas na Renascença. Comigo, Óscar Daniel, porque a Dina Isabel ainda continua de férias e agora com as explicações do Padre Paulo. Bom dia, bem-vindo.
1: Olá, bom dia. E assim que nos escuta, bom dia também para si.
0: E hoje temos uma pergunta muito pertinente para esta altura do ano, não é? Porque há muitas romarias e festas, não é?
1: É verdade, é
0: estamos
1: verdade.
0: Em tempo de festas e muitas vezes junta-se o sagrado e o profano. O que pensa a Igreja disso, Padre Paulo?
1: Olha, pensa bem, em primeiro lugar. É de facto uma questão, uma pergunta.
0: Da nossa ouvinte Maria Clara, que eu não disse isso.
1: Uma pergunta da Maria Clara muito, muito oportuna, porque em muitos lugares deste país, em muitas geografias, em muitos cantinhos do nosso país à beira-mar plantado, é momento de romarias, é momento de festas tradicionais, é momento de, no fundo, de manifestações culturais religiosas muito específicas, muito próprias, em muitos lugares também aproveitando a presença da comunidade imigrante que vem a Portugal nesta altura do ano e que por isso é também a oportunidade deles participarem nessas suas tradições locais e essas tradições são em princípio boas tradições, até porque muitas delas, como o Oscar dizia e a nossa ouvinte Maria Clara punha aqui a tónica, muitas estão ligadas a esta tradição religiosa das populações, às vezes às crenças das pessoas, também às esperanças das pessoas, não é? E de facto a Igreja sempre valorizou imenso aquilo a que chama a religiosidade popular. No fundo,
0: eu descobri uma festa que eu achei extremamente interessante ali para a zona de Gavião. A Senhora Mãe dos Homens.
1: A Senhora Mãe dos Homens, mãe de todos os homens. E das mulheres também. Homens com letra grande da humanidade. Mas é verdade, porque muitas vezes estas festas também recebiam nomenclaturas fruto daquilo que eram o objeto da oração das pessoas e da prece das pessoas, até porque depois associado a isto havia um conjunto de súplicas que as pessoas dirigiam a Deus, ofertas também como gesto de agradecimento.
0: Muito ligado à crença popular.
1: Que muito, muito vincado com esta tradição popular e com estas crenças populares. E de facto, aquilo, tudo isto a Igreja costuma chamar a religiosidade popular, que continua a valorizar e que continua também a salvaguardar. E porquê? Por várias razões. Em primeiro lugar, porque de facto esta associação entre aquilo que são as práticas do culto religioso e aquilo que é a dimensão popular da fé expressa algo importante, que é esta, de alguma maneira, esta encarnação, este transpor para aquilo que é a dimensão cultural e a dimensão existencial das pessoas, a dimensão sobrenatural e a dimensão também religiosa dessas mesmas pessoas. Portanto, esta junção entre aquilo que é o culto religioso e aquilo que é a vida concreta é uma coisa positiva. Porque é isso mesmo que se espera, não é? Não é que a religião fique arrumada na gaveta do domingo, mas é que, de facto, a dimensão religiosa, a dimensão da fé da nossa vida, encarne naquilo que é a nossa história. E por isso, esta religiosidade popular também muitas vezes põe exatamente isto em evidência. Já Jesus o fazia, não é? Nós olhamos para os evangelhos e vemos muitas vezes, sei lá, o exemplo mais particular são as bodas de Caná, em que Jesus faz-se mesmo presente naquilo que é a tradição cultural e naquele tempo, e é quando realiza o seu primeiro milagre, e naquele tempo as festas dos esponsais e dos matrimónios eram festas que duravam bastante tempo e, portanto, que envolviam toda a comunidade humana. Mas também as festas religiosas judaicas, em que nós vemos repetidamente os evangelhos a fazerem referência à presença de Jesus com os seus discípulos nessas mesmas festas religiosas. E, portanto, a Igreja continua, naturalmente, a valorizar muito esta presença da dimensão sobrenatural e da dimensão do sagrado naquilo que é a vida temporal das pessoas. O que é importante é que o sagrado nunca seja esvaziado, primeiramente, nunca seja esvaziado pela dimensão do profano.
0: Porque entrou com um pouco na segunda pergunta, há limites, não é?
1: Pronto, exatamente. Há limites para isto, ou seja, desta junção do sagrado e do profano. E depois, que o sagrado não seja instrumentalizado pelo profano, ou seja, a troco de um objetivo mais profano, instrumentaliza-se o sagrado para que esteja ao serviço desse profano. Isso é que é importante ter cuidado, e a Maria Clara põe essa questão, se há limites para isso, pois aqui estão alguns desses limites. Assim, para percebermos, há três princípios que eu julgo que valeria a pena a gente aqui sublinhar. O primeiro deles, o sagrado deve sempre conservar a sua dignidade. Não? Ou seja, em momento algum, a dignidade do ato sagrado deve ser posta em causa. Ou seja, quando uma celebração religiosa se transforma apenas num espetáculo ou num pretexto para o comércio ou para uma atração turística, claro que se corre o risco de perder de vista aquilo que dá sentido ao sagrado, que é este encontro e esta comunhão com Deus. Portanto, isso deve sempre ser tido em causa. Depois, a questão do valor da religiosidade popular. Em geral, a Igreja vê com bons olhos e reconhece esta dimensão da enculturação da fé, e isso é uma coisa positiva. O problema é quando a parte religiosa se torna apenas um pretexto para a dimensão mais festiva, ou para os arraiais, ou para as romarias, não é? Portanto, a parte religiosa nunca pode estar ao serviço, não pode ser instrumentalizada. Ela deve ser o ponto de partida. E, portanto, tudo, por causa disso, também tudo deve conduzir para esta comunhão com Deus na pessoa de Jesus Cristo. A festa cristã não precisa de ser triste, nem excessivamente solene. Obviamente que tem esta dimensão humana, fraternal, de convívio, de comunhão, mas deve sempre ajudar as pessoas a esta descoberta de Deus e a fortalecer a comunhão com Deus e a promover também a caridade e a fraternidade entre as pessoas. Porque se a dimensão religiosa desaparece, então isto deixa de ser uma festa cristã. Passa a ser apenas uma festa meramente profana em que temos ali um elemento religioso para dar colorido à festa. E aí estamos a instrumentalizar. Portanto, o Catecismo da Igreja Católica até fala sobre isto e recorda que a religiosidade popular é de facto um tesouro da Igreja quando ela exprime uma fé autêntica e conduz as pessoas também à vivência dos sacramentos e a uma fé cristã madura e verdadeira. E, portanto, para aqueles que têm responsabilidades sobre estas romarias, festas, sobre estas expressões da religiosidade popular, qual é que é o desafio? É ordenar estes momentos, ordená-los para Deus. E, portanto, e não pôr Deus ao serviço das coisas mais profanas. Os arraiais, as músicas, as gastronomias, os convívios das pessoas são expressões belíssimas da vida humana e da relação humana. E isso é também expressão da criação de Deus. E, portanto, isso deve ser também valorizado. A Eucaristia, as procissões e as orações que muitas vezes estão associadas a estas festas devem exatamente recordar-nos esta alegria que tem a sua fonte em Deus, que é o Criador de todas as coisas. E, portanto, Oscar, deixe-me dizer assim, acho que nós podíamos resumir a visão da Igreja sobre a religiosidade popular numa simples frase, que seria esta: a festa deve sempre nascer da fé e nunca substituir a fé. Ou seja, claro, está. A nossa dimensão festiva é fruto da nossa relação com Deus. E quando assim é, a festa será sempre boa. Será sempre um momento de convívio, será um momento fraternal, será um momento de encontro, será um momento de paz, será um momento de comunhão, será um momento onde as rivalidades muitas vezes se põem de parte e brindamos em conjunto. E tudo isso é belo, porque tudo isso é a expressão da comunhão das pessoas que têm a sua fonte e têm a sua origem em Deus. E, portanto, eu quase que me atrevia a dizer que o verdadeiro êxito de uma festa religiosa não se mede propriamente pelos zeros nos euros ou pelo número de pessoas, mas sobretudo pela capacidade que elas possam ter de nos aproximar uns dos outros e uns dos outros aproximando-nos também de Deus. E isso é de facto algo muito belo.
2: E há que dar aqui um grande abraço a todos aqueles que se empenham também nestas manifestações.
1: Muita gente dá da sua vida, esgota-se, tira férias para trabalhar para os outros e muitas vezes com o proveito que daí resulta não é para benefício de ninguém, é para benefício de todos e da comunidade e de criar melhores condições à comunidade, seja a comunidade mais religiosa, seja a comunidade social, seja também para permitir emitir expressões de ajuda, de atenção aos pobres, são tantos, tantos, tantos exemplos belos e tantos sinais, que são também sinais da presença de Deus no meio da humanidade, através destas simples tradições, destas simples festas tradicionais, e portanto há tanta coisa bela e tanta coisa bonita por detrás, que deve ser não só valorizado, mas que deve ser mantido. E às gerações mais novas que nos escutam, não deixem perder nem morrer estas tradições que são tão importantes na nossa cultura e na construção das nossas comunidades.
2: Só daí já é ser igreja.
1: É exatamente isso. É exatamente isso.
2: Padre Paulo, muito obrigado.
1: Obrigado.
2: Bom dia, bom domingo.
1: Bom domingo. E para si que nos escuta, tenha também um santo domingo. Se está de férias ou vai de férias, boas férias também para si.

Offspring, esta manhã da rádio, pequenas grandes coisas comigo, acho que Cardanel. Um dia que vai ter máximas de 26 graus para o Porto, Lisboa e Faro com 30 de máxima, nas Ilhas Ponte Delgada com uma máxima de 24 graus, Funchal chega aos 27 graus. Matilda, no Norte.

0: Too Sweet com Ozier. Tenha um bom dia, bom domingo. Pequenas grandes coisas na Renascença comigo, Vasco Cardenal, até bem perto das 11. Arctic Monkeys, para ouvir já a seguir.
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Bom dia, bom fim de semana com a Renascença. Ordinary World, são os Duran Duran.

partir da Igreja dos Navegantes no Parque das Nações, a Eucaristia para ouvir às 11, aqui na rádio. Eu sou o Oscar Daniel, desejo-lhe a continuação de um bom domingo, bom fim de semana. Encontro marcado qualquer instante aqui na Renascença, sempre no

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caros ouvintes, a Renascença, emissora católica portuguesa, está a transmitir diretamente da Igreja Paroquial da Aguçadoura, na Póvoa de Varzim, na Arquidiocese de Braga, a Eucaristia do 17º Domingo do Tempo Comum e Festa de Nossa Senhora da Boa Viagem. Presidirá esta celebração o Padre Paulo Sérgio Rodrigues da Silva, parco desta comunidade. A animação litúrgica estará a cargo do Coros 11, dirigido por Eduardo Carvalho, acompanhado por vários instrumentistas. Consigo e ao longo de toda esta celebração estarão também Sérgio Carvalho nos comentários à liturgia de hoje e Diogo Rosa na captação ao vivo. Vamos iniciar esta Eucaristia e com o coro cantar Deus Vivo na Sua Morada Santa de Ferreira dos Santos.

Os grandes tesouros da vida não se manifestam no barulho, mas no silêncio. Na consciência de que o tempo é a única moeda que não dá troco. Saúdo cada um de vós, caríssima comunidade de Aguçadora, hoje em festa, à sua padroeira, à Senhora da Boa Viagem, mas que nos unimos a todo o mundo, através da Rádio Renascença e também da nossa plataforma paroquial. Centremos o coração e no olhar no altar de Deus e reconheçamos que somos pecadores. Confessemos os nossos pecados. Confesso a Deus Todo-Poderoso e a vós, irmãos, que pequei por muitas vezes, por pensamentos e palavras, atos e omissões, por minha culpa, minha tão grande culpa, e peço à Virgem Maria, aos anjos e santos e a vós, irmãos, que rogueis por mim a Deus Nosso Senhor. Deus Todo-Poderoso tenha compaixão de nós, perdoa os nossos pecados, nos conduza à vida eterna.

0: Na primeira leitura, Salomão ensina-nos que a verdadeira riqueza não está no poder nem nos bens, mas num coração sábio, capaz de discernir o bem e servir os outros. Escutemos a palavra de Deus.
1: Leitura do primeiro livro dos Reis. Naqueles dias, o Senhor apareceu em sonhos a Salomão durante a noite e disse-lhe: Pede o que quiseres. Salomão respondeu: Senhor, meu Deus, vós fizestes reinar o vosso servo em lugar do meu pai, David, e eu sou muito novo e não sei como proceder. Este vosso servo está no meio do povo escolhido, um povo imenso, inumerável, que não se pode contar nem calcular. Dai, portanto, ao vosso servo um coração inteligente para governar o vosso povo, para saber distinguir o bem do mal. Pois, quem poderia governar este vosso povo tão numeroso? Agradou ao Senhor esta súplica de Salomão e disse-lhe: Porque foi este o teu pedido, e já que não pediste longa vida, nem riqueza, nem a morte dos teus inimigos, mas sabedoria para praticar a justiça, vou satisfazer o teu desejo. Dou-te um coração sábio e esclarecido, como nunca houve antes de ti, nem haverá depois de ti. Palavra do Senhor.
0: Com o salmista, cantaremos o Salmo 118. O salmista recorda-nos que a palavra de Deus é o maior tesouro da nossa vida. Mais preciosa de qualquer riqueza, ela ilumina o caminho, consola o coração e dá sabedoria aos que a acolhem com humildade.

0: Na segunda leitura, São Paulo recorda-nos uma certeza que sustenta a esperança cristã. Deus nunca abandona aqueles que o amam.
1: Leitura da Epístola do Apóstolo São Paulo aos Romanos. Irmãos, nós sabemos que Deus concorre em tudo para o bem daqueles que o amam, dos que são chamados segundo o seu desígnio. Porque os que Ele de antemão conheceu, também os predestinou para serem conformes à imagem de seu Filho, a fim de que Ele seja primogênito de muitos irmãos. E àqueles que predestinou, também os chamou. Àqueles que chamou, também os justificou. E àqueles que justificou, também os glorificou. Palavra do Senhor.
0: Jesus apresenta-nos o Reino de Deus como o maior tesouro que podemos encontrar. Aclamemos cantando o Aleluia, para que aquele que descobre perceba que vale mais do que tudo o resto e é chamado a fazer escolhas que coloquem Cristo no centro da sua vida.

Naquele tempo disse Jesus aos seus discípulos: o reino dos céus é semelhante a um tesouro escondido num campo. O homem que o encontrou tornou a escondê-lo e ficou tão contente que foi vender tudo quanto possuía e comprou aquele campo. O reino dos céus é semelhante a um negociante que procura pérolas preciosas. Ao encontrar uma de grande valor, foi vender tudo quanto possuía e comprou essa pérola. O reino dos céus é semelhante a uma rede que, lançada ao mar, apanha toda a espécie de peixes. Logo que se enche, puxam-na para a praia e, sentando-se, escolhem os bons para os cestos e o que não presta, deitam-no fora. Assim será no fim do mundo. Os anjos sairão a separar os maus do meio dos justos e a lançá-los na fornalha ardente. Aí haverá choro e ranger de dentes. Entendestes tudo isto? E eles responderam-lhe: entendemos. Disse-lhes então Jesus: por isso, todo escriba bem instruído sobre o reino dos céus é semelhante a um pai de família que tira do seu tesouro coisas novas e coisas velhas.

Acabamos de escutar a leitura do Evangelho. Segue-se a homilia que Padre Paulo Sérgio Rodrigues da Silva nos vai dirigir. Neste momento, abençoa a Assembleia traçando o sinal da cruz com o livro dos Evangelhos.

0: E se estivermos à procura da felicidade num lugar errado, é este o pontapé de saída para a pequena partilha que neste momento celebrativo quero ter convosco. Nós sabemos que vivemos no tempo onde tudo tem preço, mas também sabemos que cada vez menos valor têm as coisas. Vamos afirmando no nosso quotidiano de que tempo é dinheiro. Mas ao mesmo tempo, ouvimos vários desabafos de pessoas que dizem que investiram o seu tempo em busca apenas de bens materiais, mas que não deram sentido à sua vida. Outros investiram todas as energias, todo o tempo da vida, em busca da fama, e chegaram ao final da vida e viram que afinal não foram capazes de ter um amigo verdadeiro. É este o grande desafio, caríssimos cristãos e amigos, aqui presentes aqueles que nos escutais, que Deus em pleno verão quer lançar a cada um de nós. E o primeiro ponto que partilho é este: o maior problema não é ter tesouros. O maior problema é sobretudo encontrá-los em lugares errados. E o Evangelho que acabámos de escutar pinta este quadro de forma tão perfeita. Vemos que um homem encontra um tesouro no seu campo e vemos um negociante que encontra pérolas. Apesar deste cenário, todo o contexto da sua vida muda por completo. Hoje, caríssimos cristãos, eu creio que nós vemos as coisas de maneira diferente. Muitas vezes olhamos apenas para as coisas e não somos capazes de nos desfazer delas. Dizemos que até queremos seguir Deus, mas depois no cotidiano da vida vivemos como que se Deus não existisse. Tantas vezes dizemos que queremos paz, mas nas nossas conversas e nas relações só estabelecemos conflitos e guerrilhas que nos separam. Tantas vezes dizemos que queremos ser felizes, mas continuamos a teimar na nossa história falhada, sem a capacidade de nos perdoarmos a nós próprios. Pois é isto precisamente que neste contexto celebrativo Deus nos quer alertar. Porque quem tudo quer acaba por não ter verdadeiramente nada. Porque toda a escolha implica sempre uma renúncia. Segundo ponto, o nosso coração está sempre à procura de uma pérola. E o procurar, o problema não é desejar, mas o problema está quando nós desejamos mal. E basta ver que a sociedade de hoje nos apresenta tantas pérolas, diversas, diversificadas, aparentemente atrativas. Pode ser o telemóvel de última geração, pode ser a peça de roupa de última moda, pode ser querer encontrar uma pessoa perfeita para estabelecer um relacionamento perfeito. Pode ser lutar na ilusão de querermos um lar ou uma família perfeita, sabendo que não há famílias perfeitas. Basta abrirmos as redes sociais, o Instagram de tantas pessoas que publicam retratos de vidas perfeitas, mas que sabemos que por detrás daqueles retratos há muitas feridas que ainda estão por curar. Há muitas feridas que ainda estão por compreender. Pois este é o grande desafio de Jesus para cada um de nós. Saber que nem tudo aquilo que brilha tem valor, nem tudo aquilo que nos dá prazer traz sentido para a vida. Terceiro ponto. O tesouro não é uma coisa. O tesouro é uma relação. E Jesus não diz: eu encontrei um cofre. Jesus diz: eu encontrei um tesouro. E aqui, caríssimos cristãos, mais uma vez é importante reconhecer que os verdadeiros tesouros que nós buscamos na nossa vida não fazem barulho, nem são aplaudidos, mas é no silêncio que nós realmente descobrimos quais são as prioridades e as urgências para uma vida mais humana e para uma vida com mais sentido. É quase, caríssimos cristãos, como alguém que se apaixona por alguém. Deseja cada vez mais passar o tempo com essa pessoa.
1: O mesmo se passa na nossa relação de intimidade com Deus. Quem descobre Deus não fica da mesma maneira. Quem descobre Deus na sua vida não diz que tem que ir à missa por obrigação ao domingo. Não diz que rezar é uma atividade muito difícil, mas sente que a oração é tão necessária, quase como que o ar que nós temos para a nossa sobrevivência. Mas nós sabemos que no meio deste contexto nós temos um grande adversário. E qual é o grande adversário, o grande ladrão que nos persegue? Tem o nome de distração. Nós hoje somos convidados a nos distrair constantemente. Queremos levar um projeto para a frente, ainda não acabamos este projeto e já estamos iludidos com tantos outros projetos. Hoje queremos este caminho, mas influenciados por outras opiniões, já deixamos os nossos critérios e as nossas prioridades. Pois é contra este algoritmo, é contra esta cultura da pressa e da pressão que Jesus nos quer alertar. E basta ver os nossos comportamentos. Às vezes estamos a falar com alguém e estamos a mandar uma mensagem para outra pessoa. Às vezes estamos a almoçar ou a jantar e estamos a ver vídeos. Tantas outras vezes estamos a rezar e estamos a pensar nos problemas do nosso trabalho. Quantas vezes estamos em jantar ou em almoços de família e estamos meramente online para os de fora e esquecemos aqueles que realmente estão dentro. Mas é importante, caríssimos cristãos, saber que a vida não pode ser vivida de qualquer maneira, ao sabor dos ventos, como que se fossem marionetes comandados por outros. Mas é importante também saber que a rede que há momentos o Evangelho nos falava mostra que a nossa vida tem um prazo. E quando Jesus diz que a nossa vida tem um prazo, não nos quer assustar, pelo contrário, quer nos despertar para um sentido diferente da vida, na consciência de que também cada um de nós um dia a sua vida irá ser puxada por uma rede, e aí Jesus não nos irá julgar por aquilo que não fizemos, mas irá valorizar muito mais aquilo que fazemos, numa simples e única questão que resume todas as áreas e arestas da nossa vida. E a pergunta é esta: amaste? E como é que nós podemos amar de muitas e diversas maneiras, caríssimos cristãos? Quantas vezes somos capazes de reerguer a alegria de alguém? Somos capazes de enxugar as lágrimas daqueles que tantas vezes, durante anos, foram capazes de sofrer e ninguém foi capaz de os acolher? Vemos tantas vezes aqueles que não têm esperança e que estão à espera de um abraço ou de uma palavra de companhia? Amamos na forma também como vivemos a nossa fé, de forma verdadeira e de forma coerente. Pois, caríssimos amigos e cristãos, à Senhora da Boa Viagem, que hoje nós queremos fazer festa, que ela nos dê, ao jeito de Salomão, a verdadeira sabedoria. A sabedoria não artificial ou a sabedoria apenas universitária, se bem que essa também é essencial, mas a sabedoria para nós podermos distinguir onde está o bem e onde está o mal, onde está aquilo que é importante e aquilo que é urgente, onde estão as boas pessoas e aquelas pessoas que apenas se usam de nós enquanto necessitam. E daí que Nossa Senhora quer inverter a nossa linguagem, quer inverter as nossas prioridades e convida-nos a substituir a expressão "quanto custa" pela expressão "quanto vale". Um telemóvel tem um preço, a amizade tem um valor, uma casa tem um preço, um lar tem um valor, um relógio pode custar centenas de euros, o tempo que passamos com quem amamos não tem custo, mas tem valor. Não é o que eu tenho, caríssimos cristãos, que tem valor, mas a questão é esta: quem me tem a mim? Quem pode contar comigo? Porque a nossa vida real é onde está o nosso tesouro. Se Nossa Senhora da Boa Viagem pudesse consultar a tua agenda, ela certamente e com muita facilidade descobriria onde está o teu tesouro. Termino com uma breve história. Conta-se que um dia um professor universitário, antes de iniciar a apresentação da sua aula, levou uma nota de 50 euros e perguntou aos alunos quem desejaria aquela nota. E naturalmente todos os alunos levantaram a mão, dizendo que queriam aquela nota. Depois o professor pegou na mesma nota, amassou-a. E depois de amassada a mesma, perguntou novamente quem deseja esta nota. E rapidamente todos os alunos desejaram a mesma nota. Mas não ficou por aí. O professor pegou na nota amassada, atirou ao chão, pisou-a, sujou-a e pegou nela novamente e perguntou: quem deseja esta nota? E rapidamente os alunos todos desejaram a nota. Então o professor fez um momento de silêncio e disse: meus queridos alunos, vós hoje aprendeste a lição mais importante das vossas vidas, porque esta nota foi suja, foi pisada, foi amassada, mas não perdeu o seu valor. É assim também muitas vezes a nossa vida. Quantas vezes nos querem pisar, quantas vezes nos querem humilhar, quantas vezes não são capazes de nos perdoar, e nós, com tanta vontade de deitarmos a toalha ao chão, nós reconhecemos que afinal nós não valemos por aquilo que temos, nós valemos por aquilo que somos. E o que é que nós somos? Somos filhos de Deus. E eu nunca te esquecerei. É o grande tema da mensagem do Papa Leão XIV para este Dia Mundial dos Avós e dos Idosos. Sabendo que os avós e os idosos hoje são peças essenciais na sociedade, que nos ensinam a arte da lentidão, que nos ensinam a arte do pensamento, mas que, diz o Papa, que não podem ficar apenas numa assistência social, mas que têm também ser incluídos na própria sociedade. Caríssimos amigos, a melhor medalha da nossa vida é o tempo. E o tempo é aquilo que passa por nós. E quando passa por nós, deixa de ser nosso, para nos dizer que tempo perdido nunca volta atrás. Portanto, que Nossa Senhora da Boa Viagem, quando nós pensarmos em desistir, quando nós nos sentirmos fracos, então a única maneira que nós temos para desistir na nossa vida é desistirmos de ser fracos. Porque quando desistirmos de ser fracos, nós somos fortes aos olhos de Deus.
2: Escutamos a homilia do Padre Paulo Sérgio Rodrigues da Silva. Nas palavras que nos dirigiu, referiu que vivemos num tempo em que tudo tem um preço. Uns investem tudo em busca da fama e do sucesso. Jesus alerta-nos contra a cultura da pressa. Temos de estar online para os que estão ao nosso lado e não no mundo virtual. O maior problema não é ter um tesouro, é encontrá-lo ou buscá-lo em lugares errados.
1: Credes que Deus é o nosso maior tesouro, o Pai que nos ama, acompanha a nossa vida e nunca nos abandona? Credes em Jesus Cristo, Filho de Deus, que veio ao nosso encontro e nos revelou o reino como uma riqueza maior do que todos os bens deste mundo? Credes que vale a pena deixar para trás tudo aquilo que nos afasta de Deus e do amor pela humanidade? Credes que a verdadeira felicidade não está apenas no ter mais, mas no amar mais, servir mais e viver segundo o Evangelho? Credes que a Eucaristia que celebramos é o encontro com Cristo, o verdadeiro pão da vida, que nos fortalece para a missão? Esta é a nossa fé. Esta é a fé da Igreja, que nos gloriamos de professar em Jesus Cristo, nosso Senhor. Amém. Irmãs e irmãos, Jesus convida-nos hoje a descobrir que o maior tesouro é viver com Deus e para Deus. Confiantes no seu amor, apresentemo-lhe as nossas preces e digamos: Senhor, escutai a nossa oração.
3: Pela Igreja, para que continue a anunciar o Evangelho com alegria, simplicidade e coragem, ajudando cada pessoa a descobrir que Cristo é o verdadeiro tesouro da vida, oremos ao Senhor.
1: Senhor, escutai a nossa oração.
3: Pelos responsáveis das nações e por todos os que têm poder de decisão, para que procurem construir uma sociedade mais justa, onde ninguém seja esquecido e a paz prevaleça sobre a violência e os interesses pessoais. Oremos ao Senhor.
0: Senhor, escutai a nossa oração.
3: Por todos os que vivem preocupados apenas com o sucesso, o dinheiro ou a aparência, para que descubram que a verdadeira felicidade nasce do amor, da partilha e da presença de Deus. Oremos ao Senhor.
0: Senhor, escutai a nossa oração.
3: Pelos jovens e pelas famílias, para que, no meio das exigências da vida e das distrações do mundo, encontrem tempo para Deus, para o diálogo e para os valores que nunca passam. Oremos ao Senhor.
0: Senhor, escutai a nossa oração.
3: Pelos doentes, pelos idosos, pelos que vivem sozinhos, pelos desempregados e por todos os que perderam a esperança, para que encontrem pessoas que lhes levem conforto, amizade e a certeza de que Deus nunca os abandona. Oremos ao Senhor.
0: Senhor, escutai a nossa oração.
3: Por todos nós aqui reunidos, para que a participação nesta Eucaristia nos ajude a distinguir o essencial do acessório e a fazer de Cristo o centro das nossas escolhas e da nossa vida. Oremos ao Senhor.
0: Senhor, escutai a nossa oração. Senhor nosso Deus, fazei-nos descobrir o tesouro do vosso reino e dai-nos um coração livre para vos seguir com alegria. Escutai as preces que vos apresentamos e fortalecei-nos no caminho da fé. Por Cristo nosso Senhor.
2: Neste momento do ofertório, aproximamos-nos do altar com o coração aberto. Com o pão e o vinho, colocamos nas mãos de Deus a nossa vida, os nossos sonhos, as nossas alegrias e fragilidades. Com o coro cantaremos Ave Verum Corpus de Mozart e peçamos a graça de Deus que transforma a nossa oferta e nos transforme para caminharmos cada dia mais unidos a Cristo até à alegria sem fim do Reino de Deus.

Orai, irmãs e irmãos, para que o meu e o vosso sacrifício seja aceito por Deus Pai, o Todo-Poderoso. Aceitai, Senhor, os dons que recebemos da vossa generosidade e trazemos ao vosso altar. E fazei que estes sagrados mistérios, por obra da vossa graça, nos santifiquem na vida presente e nos conduzam às alegrias eternas. Por Cristo nosso Senhor. O Senhor esteja

Senhor Pai Santo, Deus Eterno e Omnipotente, é nosso dever participar no louvor que Jesus vos dirige em nome de todo o mundo. Ele é a vossa palavra viva, enterrada na terra da humanidade, como um tesouro oferecido a todos e que nos anuncia a glória da ressurreição. Ele é a pérola preciosa que cintila na nossa vida e que contém todos os valores superiores a que aspira a nossa alma. Ele é a alegria incomparável dos que o procuram sem cansaço nem desânimo e que o encontram no mais íntimo do seu ser. Por isso, com todo o povo dos resgatados, já na posse do tesouro do vosso reino, com todos os que continuam a procurar-vos e a encontrar-vos, queremos reconhecer-vos como o nosso supremo bem e proclamar os vossos louvores cantando a uma só voz.

Vós, Senhor, sois verdadeiramente santo, e todas as criaturas cantam os vossos louvores, porque dais a vida e santificais todas as coisas, por nosso Senhor Jesus Cristo, vosso Filho, com o poder do Espírito Santo. E não cessais de reunir para vós um povo que, de um extremo a outro da terra, vos ofereça uma oblação pura. Reunidos na vossa presença, em comunhão com toda a Igreja, ao celebrarmos o primeiro dia da semana, em que nosso Senhor Jesus Cristo ressuscitou dos mortos, humildemente vos suplicamos, Senhor. Santificai pelo Espírito Santo estes dons que vos apresentamos, para que se convertam no corpo e sangue de nosso Senhor Jesus Cristo, vosso Filho, que nos mandou celebrar estes mistérios. Na hora em que ele se entregava, para voluntariamente

celebrando agora, Senhor, o memorial da paixão redentora do vosso Filho, da sua admirável ressurreição e ascensão aos céus, e esperando a sua vinda gloriosa, nós vos oferecemos em ação de graças este sacrifício vivo e santo. Olhai benignamente para a oblação da vossa Igreja, vede nela a vítima que nos reconciliou convosco, e fazei que, alimentando-nos do corpo e sangue do vosso Filho, cheios do seu Espírito Santo, sejamos em Cristo um só corpo e um só Espírito. O Espírito Santo faça de nós uma oferenda permanente, a fim de alcançarmos a herança eterna, em companhia dos vossos eleitos, com a Virgem Santa Maria, Mãe de Deus, a Senhora da Boa Viagem, São José, seu Esposo, os bem-aventurados apóstolos e gloriosos mártires, São Joaquim e Santa Ana, e todos os santos, por cuja intercessão esperamos sempre o vosso auxílio. Por este sacrifício de reconciliação, dai, Senhor, a salvação e a paz ao mundo inteiro. Confirmai a vossa Igreja na fé e na caridade, ao longo da sua peregrinação na terra, com o vosso servo, o nosso Papa Leão XIV, o nosso Arcebispo José Cordeiro, seus bispos auxiliares, Delfim e Nélio, e todo o povo por vós redimido. Atendei benignamente às preces desta família que vos dignaste reunir na vossa presença. Reconduzi a vós, Pai de misericórdia, todos os vossos filhos dispersos.

Lembrai-vos dos nossos irmãos defuntos e de todos os que morreram na vossa amizade. Acolhei-os com bondade no vosso reino, onde também nós esperamos ser recebidos, para vivermos com eles eternamente na vossa glória, por nosso Senhor Jesus Cristo. Por Ele, concedeis ao mundo todos os bens.

0: Podem-nos pisar, podem-nos trair, podem-nos humilhar, mas ao jeito da nota, aos olhos de Deus, nós nunca perdemos o nosso valor. E é por isso que, confiantes, rezamos. Pai nosso, que estais nos céus, santificado seja o vosso nome. Venha a nós o vosso reino, seja feita a vossa vontade, assim na terra como no céu. O pão nosso de cada dia nos dai hoje, perdoai-nos as nossas ofensas, assim como nós perdoamos a quem nos tenha ofendido. Não nos deixeis cair em tentação, mas livrai-nos do mal. Livrai-nos, Senhor, de todo o mal, das nossas falsas riquezas e da nossa estreiteza de vistas. Manifestai-nos as belezas do vosso reino. Assim seremos fascinados pela vossa grandeza já neste mundo, enquanto esperamos a vinda gloriosa de Jesus Cristo, nosso Salvador. Senhor Jesus Cristo, a paz que nos prometeis é pérola de grande preço. Concedei-nos a graça de sempre a desejarmos e procurarmos, como sendo o nosso maior tesouro sobre a terra, e de a partilharmos entre irmãos, como é da vossa vontade. Vós que viveis e reinais pelos séculos dos séculos. A paz do Senhor esteja sempre convosco. Saudai-vos na paz de Cristo.
1: Caríssimos ouvintes da Rádio Renascença, onde quer que se encontrem, em casa, no trabalho, na estrada, num hospital ou numa casa de repouso, levamos também até vós este abraço de paz. Que esta paz entre no vosso coração, fortaleça as vossas famílias, console quem sofre e renova a esperança de todos. Em comunhão com esta Assembleia, a equipa que hoje vos acompanha nas transmissões, vos deseja a paz de Cristo.

0: Vede como o Senhor é bom. Eis o Cordeiro de Deus que tira o pecado do mundo. Senhora, não sou digno que entreis em minha morada. Dize uma palavra e eu serei salvo.
1: O Evangelho deste domingo convida-nos a olhar para a alegria de quem encontra um tesouro escondido e uma pérola de grande valor. Curiosamente, Jesus não insiste naquilo que o homem vendeu, mas na alegria com que o fez. Quando o coração encontra o que verdadeiramente procurava, tudo o resto ganha um lugar diferente. Talvez seja uma das perguntas mais importantes da nossa vida. Onde está o nosso tesouro?
2: O verdadeiro tesouro que Deus coloca nas nossas mãos e no nosso coração. O Evangelho deste domingo fala-nos de alguém que encontrou um tesouro escondido e de um homem que descobriu uma pérola de grande valor. Também nós somos convidados a reconhecer que não existe maior riqueza do que a presença de Cristo na nossa vida. Ao recebermos a Eucaristia, deixemos que Jesus transforme o nosso coração, cure as nossas fragilidades, fortaleça a nossa fé e nos ajude a viver com maior amor, generosidade e esperança. Que este encontro com o Senhor nos liberte de tudo aquilo que nos prende ao que é passageiro e nos ensina a escolher aquilo que permanece. Que a comunhão que vamos receber não fique apenas neste momento no nosso coração, mas se transforme em gestos concretos no nosso dia-a-dia. Mais atenção aos outros, mais disponibilidade para ajudar, mais capacidade de perdoar e mais alegria em testemunhar o Evangelho. Aproximemo-nos da mesa do Senhor com humildade e gratidão, reconhecendo que Jesus é o maior tesouro nas nossas vidas.
1: O nosso tesouro está nas coisas que passam. Também a nossa alegria será frágil e passageira. Mas se o nosso tesouro é Cristo, então a nossa alegria permanecerá, mesmo quando surgem as dificuldades. A comunidade aqui presente aproxima-se neste momento da mesa da Eucaristia. Os que acompanham a transmissão podem fazê-lo espiritualmente. Não caminhamos para receber apenas um símbolo, mas para acolher o próprio Cristo. O tesouro escondido que Deus oferece ao mundo. Quantos homens procuraram a felicidade no poder, na riqueza ou no sucesso. No entanto, Deus escolheu esconder o maior de todos os tesouros, na simplicidade de um pedaço de pão consagrado. Só o olhar da fé é capaz de reconhecer este mistério. Unamos-nos ao coro e cantemos o Magnificat de Leo Nestor.

Hoje celebramos também Nossa Senhora da Boa Viagem. Quem parte para uma viagem leva consigo aquilo que considera essencial. Maria ensina-nos que há uma única bagagem indispensável: levar Cristo no coração, levar Cristo eucarístico. Foi assim na visita a Isabel, quando levou Jesus ainda oculto no seu seio. Foi assim ao longo de toda a sua vida. Onde Maria chegava, chegava também Cristo. Também nós somos viajantes. Cada dia é uma etapa desta peregrinação rumo à casa do Pai. Há caminhos fáceis e caminhos exigentes, dias luminosos e noites escuras. Mas a Igreja coloca hoje nas nossas mãos o alimento dos peregrinos. A Eucaristia é o pão da viagem. É a força para continuar, a luz para discernir, a esperança para não.

Depois de recebermos a comunhão, podemos pedir a Nossa Senhora da Boa Viagem que nos ensine a nunca perder de vista o verdadeiro destino da nossa existência. Que ela nos ajude a reconhecer em Jesus o único tesouro que enche plenamente o coração humano. Que a alegria de o receber hoje seja um anúncio de alegria eterna que nos espera no Reino dos Céus. Com o coro cantemos Ave Maria, de Júlio Domingues.

0: Oremos. Senhor, que nos destes a graça de participar neste divino sacramento, memorial perene da paixão do vosso Filho, fazei que este dom do seu amor infinito sirva para a nossa salvação. Ele que vive e reina pelos séculos dos séculos. Caríssimos cristãos e amigos, saiamos desta celebração mais animados do que o início da mesma, sabendo que aos olhos de Deus nós não valemos por aquilo que temos, mas por aquilo que somos e para quem somos. E na viagem da nossa vida, vai Nossa Senhora, que olha para cada um de nós com toda a confiança, com todo o afeto, mas também com toda a esperança. O Senhor esteja convosco. Abençoe-vos o Deus Todo-Poderoso, Pai, Filho e Espírito Santo. Que a alegria do Senhor seja a vossa fortaleza e dêem paz, que o Senhor vos acompanhe.
1: A Renascença, emissora católica portuguesa, transmitiu diretamente da Igreja Paroquial da Goçadora, na Póvoa de Varzim, Arquidiocese de Braga, a Eucaristia do 17º Domingo do Tempo Comum e Festa de Nossa Senhora da Boa Viagem. Presidiu a esta celebração o Padre Paulo Sérgio Rodrigues da Silva. Os comentários foram da responsabilidade de Sérgio Carvalho e a captação ao vivo do Diogo Rosa. A equipa que hoje esteve consigo despede-se com amizade, desejando-lhe uma boa semana. Até ao próximo domingo, se Deus quiser.

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3: Boa tarde, bom almoço com a Renascença. Eu sou o Paulo Soares. Esta hora da sua música começa com Ella Langley e este fantástico Be Her. Já a seguir, há uma feira medieval. A linha...

estiver a sul do país no início de agosto, e a probabilidade é alta, em agosto vai tudo para o Algarve, não é? Então não perca mais uma Feira Medieval de Sines. Acontece entre os dias 7 e 15 de agosto e tem uma série de atividades para ver e participar também. Desde os tradicionais comes e bebes, artesanatos, espetáculos de música, dança e teatro, há de tudo um pouco. Há até uns jantares especiais com um menu de inspiração muçulmana. Mas isso tem de marcar. 7 a 15 de agosto, não se esqueça, com bilhetes a partir dos 2 euros. Se estiver pelos Algarves, não deixe de passar por lá. 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Bom fim de semana.

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2: Boa tarde, é uma hora em Portugal Continental e na Madeira, meio-dia nos Açores. Edição da Uma na sua rádio, no arranque, conheçam os destaques.
3: Incêndios sem controlo em França, autoridades já admitem evacuar a cidade de Bordeaux. Aveiro vai acolher a próxima Jornada Nacional da Juventude. Boa tarde. Os incêndios não dão tréguas em França. As chamas estão cada vez mais perto de Bordeaux e as autoridades municipais preparam todos os cenários, incluindo a possibilidade de evacuação total da cidade. Em Gironde, pelo menos 240 casas foram destruídas pelas chamas. Ouvido pela Renascença, David Rezende, autarca de Cam-sur-Lille, a 60 km de Bordeaux, diz que a situação está a agravar-se.
4: E nesta noite o vento começou outra vez a levantar. E a situação está a piorar. Estão a ser evacuadas umas 10 cidades, de 10 mil, 20 mil pessoas, porque o incêndio está a ser, começou outra vez, com muita força, e está a 10, 15 quilómetros de Bordeaux agora mesmo. Então a situação está a ser, de manhã, está pior, não está-se a melhorar, ao contrário, está a ser pior que estava sábado pelo dia.
3: David Rezende, ouvido pela jornalista Ana Catarina André. Em Espanha, em 24 horas arderam mais 20 mil hectares e a situação continua a ser preocupante, apesar de os bombeiros terem conseguido controlar algumas frentes de fogo durante a madrugada. A Força Conjunta Portuguesa, que chegou ontem a Ávila, está a trabalhar desde a uma da manhã, em dois turnos que alternam entre si. O comandante David Lobato descreve um cenário muito complexo.
5: Iniciamos os nossos trabalhos à uma da manhã. Estamos a trabalhar em metade do grupo, com 60 elementos de cada um dos turnos e com 20 veículos distritos a cada um desses grupos. E estamos aqui a fazer o trabalho de não deixar passar este incêndio numa estrada nacional que aqui está. Não estamos com umas condições fáceis, o relevo também é complicado, a meteorologia não está fácil. Estamos a falar de um perímetro muito, muito grande, quase 50 mil hectares de área, com outros incêndios à volta, portanto que facilmente interagem uns com os outros. Portanto, estamos a fazer tudo o que é possível para conseguir regular a situação. Por prevenção, foram evacuadas várias pessoas, destas 3 ou 4 populações que foram retiradas para locais seguros. Portanto, e neste momento aquilo que estamos a fazer é fazer proteção às habitações, fazer proteção às pessoas e tentar que o incêndio não passe efetivamente nesta estrada, que é um dos objetivos que o posto mantém para regular aqui este incêndio.
3: O Primeiro-Ministro visitou esta manhã o posto de comando avançado em Ávila. Pedro Sánchez aponta para uma área ardida total desde o início do ano na ordem dos 150 mil hectares. Só nas últimas 24 horas foram consumidos mais 20 mil.
6: Em menos de 24 horas. De 130 mil a 150 mil hectáreas. Com casi una decena de grandes incendios, 32 grandes incendios en lo que llevamos de año. Si no me fallan las cifras, ministro, me parece que es multiplicar por 6 el número de hectáreas afectadas respecto al año pasado, que ya fue un año particularmente grave en cuanto a las zonas afectadas como consecuencia de grandes incendios.
3: Pedro Sánchez. E o Papa esta manhã mostrou-se solidário com Espanha e também com França, depois da recitação do Ângelus na residência de férias em Castelo Gandolfo. Leão XIV convidou todas as pessoas a rezarem pelas pessoas atingidas pelos fogos e pelo trabalho feito pelos bombeiros. Por cá, Aveiro é a diocese que vai acolher a terceira edição da Jornada Nacional da Juventude, mas ainda sem data confirmada. Anúncio feito esta manhã em Lameco pelo cardeal Dom Américo Aguiar, no fim da Eucaristia de envio dos peregrinos do Rejoice deste ano.
7: Muito bem, então são os ovos moles de Aveiro. Então agora uma jovem de Lamego entrega a t-shirt do Rejoice a uma jovem de Aveiro. Obrigado.
3: E assim terminou a segunda edição da Jornada Nacional da Juventude. No próximo ano, os jovens reúnem-se na Jornada Mundial da Juventude em Seul, na Coreia. Na Alemanha, a polícia capturou um homem de 21 anos, suspeito de ser o condutor do carro que ontem atropelou uma multidão numa parada da comunidade gay. Numa praça em Berlim, uma pessoa morreu e 17 ficaram feridas. Este domingo é Dia dos Avós, uma data celebrada em Portugal e em muitos outros países. A escolha do dia 26 de julho está ligada à tradição católica. Nesta data, a Igreja homenageia São Joaquim, Santa Ana, pais de Maria e avós de Jesus. A Renascença esteve com avós e netos num jardim de Lisboa para saber o que pensam e o que fazem juntos.
8: Feliz dia da avó! Feliz dia
9: da avó! Não sabias que era o dia dos avós?
8: Não!
9: Tu gostas de passar tempo com a avó?
8: Gosto.
10: Eu sou a avó Fátima. Mãe é para cuidar dos filhos e coisas. E a avó também é a segunda mãe.
9: E ainda tem quantos netos?
11: 3. Passeio, brinco, dentro das possibilidades.
12: Eu moro na Holanda. A minha avó ainda vem assim às vezes para a Holanda, um bocadinho que está connosco e assim. E eles sabem as coisas que eu não sei.
9: Os avós sabem muito?
12: Muito.
9: Este é um dia diferente ou é mais um dia?
13: É um dia igual aos outros. Para nós é que estamos todos os dias com eles.
9: Quantos netos é que tem?
13: 6. Agora que estou reformado, tenho mais tempo com eles.
9: E eles fazem muitas perguntas?
13: Muitas.
3: Um trabalho da jornalista Sandra Afonso. Este domingo assinala-se o Dia dos Avós. Eu sou a Anabela Góis. Estas e outras notícias atualizadas em rr.pt.
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2: Paulo Soares na sua rádio. Boa tarde. Bom fim de semana. Grande som a abrir esta hora da sua música, os Maneskin.

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Céu pouco nublado e subida de temperatura, mais uma vez, máximas para esta segunda-feira, 32 graus no Porto, 33 em Faro e 36 em Lisboa, nas Ilhas. Funchal com 27, Ponta Delgada vai ter direito a alguns aguaceiros e 25 de máxima. 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

0: Não percas, já a seguir na Renascença, primeiro Miles Smith, logo depois Rosalía com Carminho.
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Não perca as notícias à hora certa na Renascença. Edição das duas praticamente a chegar. Primeiro ainda tem Fun com Janelle Monáe. Boa tarde, bom fim de semana.

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2: Boa tarde, bom fim de semana. São 2 horas no continente e na Madeira, menos 1 hora nos Açores. A abrir a edição das duas, os destaques a esta hora.
3: Comissão de Trabalhadores do INEM acusa o Presidente de atrasar socorro e beneficiar os privados. Incêndios em Espanha, Filipe VI destaca a coordenação exemplar das autoridades e dos cidadãos. Boa tarde. A Comissão de Trabalhadores do INEM está muito preocupada com a retirada de 100 ambulâncias do dispositivo operacional do Instituto. Rui Gonçalves diz que a medida prevista na nova lei orgânica, que entra em vigor em agosto, vai aumentar a pressão sobre bombeiros e Cruz Vermelha e atrasar ainda mais o socorro.
4: Chegamos a essa triste realidade. Estamos a tirar 100 viaturas do Sistema Integrado de Emergência Médica, os restantes meios vão ficar sobrecarregados com os serviços que estas ambulâncias vão deixar de fazer. Portanto, vai haver uma sobrecarga maior. E neste momento, se já há atrasos, principalmente na região de Lisboa e a sul do Tejo, então isso ainda vai agravar ainda mais com a retirada destes meios do pré-hospitalar.
3: Ouvido pela Renascença, o porta-voz da Comissão de Trabalhadores do INEM desafia a Ministra da Saúde a dizer se concorda com esta medida e, se não concorda, diz que Ana Paula Martins tem de demitir o Presidente do INEM. Na véspera de uma nova subida do preço dos combustíveis, o Secretário-Geral do PS acusa o Governo de estar a lucrar com os sacrifícios dos portugueses. O gasóleo deve aumentar 7,5 cêntimos, a gasolina quase 3. José Luís Carneiro desafia o Governo a baixar os impostos.
5: A partir de amanhã, os portugueses vão pagar mais 44 cêntimos por cada litro de combustível e vão pagar mais de 30 cêntimos por cada litro de gasolina. E isso vai significar que o Governo está a lucrar com os sacrifícios dos portugueses. O Governo continua a colocar a mão no bolso dos portugueses e a ganhar dinheiro com o aumento dos combustíveis. Hoje chama a atenção, só de impostos, os portugueses pagaram em 2024 e 2025 mais 1.048 milhões de euros de impostos sobre os combustíveis.
3: José Luís Carneiro, ao final da manhã, em Vila Nova de Gaia, à margem de um encontro com militantes. Em França, os incêndios continuam a não dar tréguas. As chamas estão cada vez mais perto de Bordeaux. Nesta altura, já rodeiam a cidade. Em Gironde, pelo menos 240 casas foram destruídas. Há dezenas de milhares de pessoas deslocadas. Em Espanha, o rei Filipe VI destacou hoje a coordenação exemplar das autoridades e dos cidadãos. Disse que o país perdeu um património natural incalculável. De visita a um polidesportivo na região de Madrid, onde permanecem centenas de pessoas que foram retiradas de casa, o monarca frisou que o principal objetivo é preservar a vida humana. Nas últimas 24 horas, arderam mais de 20 mil hectares no país. A Força Conjunta Portuguesa, que chegou ontem à Ávila, está a trabalhar desde a 1 da manhã. Em 2 turnos, o comandante David Lobato descreve um cenário muito complexo.
6: Estamos aqui a fazer o trabalho de não deixar passar este incêndio numa estrada nacional que aqui está. Não estamos com umas condições fáceis, o relevo também é complicado, a meteorologia não está fácil. Estamos a falar de um perímetro muito, muito grande, quase 50 mil hectares de área, com outros incêndios à volta, portanto, que facilmente interagem uns com os outros. Portanto, estamos a fazer tudo o que é possível para conseguir regular a situação. Por prevenção, foram evacuadas várias pessoas, destas 3 ou 4 populações que foram retiradas para locais seguros. Portanto, e neste momento aquilo que estamos a fazer é fazer proteção às habitações, fazer proteção às pessoas e tentar que o incêndio não passe efetivamente nesta estrada, que é um dos objetivos que o posto mantém para regular aqui este incêndio.
3: David Lobato, comandante da Força Conjunta Portuguesa que está em Espanha a ajudar no combate aos incêndios em Ávila, são 128 bombeiros, elementos da Proteção Civil e da GNR. Aumentou para 29 o número de feridos na sequência de um atropelamento ontem à noite em Berlim, numa parada da comunidade gay. Uma pessoa morreu, o suspeito foi entretanto detido, de acordo com o Ministro do Interior, tinha ligações a círculos islâmicos radicais.
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2: Boa tarde, tenham um ótimo fim de semana ao som da Renascença. Eu sou o Paulo Soares.

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0: Kiss Me, a música é de Maro e toca já a seguir na Renascença.
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1: Boa tarde, são 3 horas no continente e na Madeira, 2 horas nos Açores. A abrir desta edição das 3, os destaques a esta hora.
2: Comissão de Trabalhadores do INEM acusa a direção de beneficiar privados e tomar medidas que atrasam o socorro. José Luís Carneiro volta a pedir a descida do IVA nos combustíveis. Boa tarde. A Comissão de Trabalhadores do INEM está preocupada com a retirada de 100 ambulâncias do dispositivo operacional do Instituto. Diz que a medida, prevista na nova lei orgânica, que entra em vigor em agosto, vai aumentar a pressão sobre bombeiros e Cruz Vermelha e atrasar ainda mais o socorro. Rui Gonçalves admite que a medida vai beneficiar os privados.
3: Retirar estas 100 ambulâncias, que são 56 ambulâncias de emergência médica para os hospitais, para as ULS, é dizer que deixam de estar disponíveis para serem acionadas pelo COBUM. A passagem das 46 ambulâncias de transporte imediato de vida para carro ligeiro também implica que deixam de poder transportar doentes. Portanto, retiramos 100 macas, por assim dizer, da emergência médica para o hospitalar. Ao mesmo tempo que se abre a porta, que os privados possam fazer para o hospitalar. Há aqui alguma coisa que não bate certo. Ou o Conselho Diretivo e este Governo acham que os portugueses não têm um pingo de inteligência, ou então há aqui um favorecimento do privado.
2: Ouvido pela Renascença, o porta-voz da Comissão de Trabalhadores do INEM desafia a Ministra da Saúde a assumir que concorda com esta medida ou admitir o Presidente do INEM. Na véspera de uma nova subida dos preços dos combustíveis, o Secretário-Geral do PS acusa o Governo de lucrar com os sacrifícios dos portugueses. José Luís Carneiro diz que a solução passa por baixar o IVA.
4: Reduzir o IVA temporariamente sobre os impostos relativos aos combustíveis. E é isso que o Governo deve fazer, porque o Governo, volto a repetir, já ganhou em 2024 e 2025 mais de 1.048 milhões de euros só de carga de impostos sobre os combustíveis. Ou seja, o Governo está a lucrar com o sacrifício de todas vós e todos nós quando vamos colocar combustível.
2: À margem de um encontro com militantes em Vila Nova de Gaia, José Luís Carneiro voltou a insistir que o Governo tem de tomar medidas temporárias e adequadas às necessidades da economia, das famílias e das empresas. A Metro Mondego alerta os titulares de passe personalizado, admite que os autores do ataque informático à empresa tenham copiado os seus dados pessoais. O ataque foi no passado dia 6. Em comunicado, a empresa que assegura a operação do Metrobus entre Lausanne e Coimbra diz que ainda não é possível determinar que dados foram copiados. Em Espanha, os incêndios em Ávila, Madrid e Castelhão obrigaram à retirada de casa de mais de 110 mil pessoas. Nestas regiões, arderam mais 80 mil hectares de floresta. O Rei, que hoje visita um centro de acolhimento em Madrid, fala numa perda de património natural incalculável. Apesar de várias frentes estarem contidas, as autoridades dizem que o risco continua elevado. O Ministério da Saúde recomenda, entretanto, a utilização de máscaras porque o fumo intenso degradou a qualidade do ar. Em França, as chamas consumiram uma área de 42 mil hectares de floresta e mais de 220 mil pessoas foram retiradas de casa na zona sudoeste do país. O Papa, esta manhã, mostrou-se solidário com Espanha e França a lutarem com graves incêndios. Depois da recitação do Ângelus na residência de férias em Castelo Gandolfo, Leão XIV também se referiu ao Médio Oriente, pediu às partes envolvidas que suspendam os ataques e reabram espaço para diálogo e a diplomacia. 9 anos depois, o Grande Prémio de Fórmula 1 está de regresso à Malásia. A prova, que vai decorrer entre 2 e 4 de outubro, será transferida do Bahrein devido à instabilidade no Médio Oriente. O acordo entre os dois governos foi alcançado hoje. Falta apenas a aprovação formal do Conselho Mundial do Desporto Automóvel.
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1: Renascença com Paulo Soares. Boa tarde, bom fim de semana. Quase a acabar esta última temporada do Extremamente Desagradável na Renascença. Há muita coisa para processar. Felizmente a Joana Marques filtra o principal por nós. 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O

Já tinha ouvido falar disto, mas já me tinha esquecido completamente. Há um eclipse solar nas próximas semanas e que vai poder ser visto de maneira quase perfeita no nosso país. É daquelas coisas que acontece muito de vez em quando, por isso não deixe de apreciar este espetáculo que só a natureza oferece. 12 de agosto, a partir das 6:30 da tarde, prolonga-se até às 8:30. Se estiver a norte do país, em especial no Minho, até à zona do Porto, vai poder ver o sol completamente coberto pela lua, mas mesmo que esteja no Algarve, o sol vai ficar escondido a 92%, por isso é quase um eclipse total. E não se esqueça que precisa de uns óculos especiais para poder olhar para o sol, ok? Certeza que nos próximos dias vai saber onde arranjá-los.

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0: Programa apenas um minuto. Já a seguir tem Metro Boomin com The Weeknd e 21 Savage.
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14: 4 horas no continente e na Madeira, 3 horas nos Açores. A abrir a edição das 4, os destaques a esta hora.
15: Rei de Espanha agradece apoio para combater os incêndios e pede alargamento do Mecanismo Europeu da Proteção Civil. Igreja Católica apela ao combate à solidão dos idosos. Boa tarde. O Rei de Espanha elogia a coordenação exemplar de todas as administrações no combate aos incêndios de Ávila, Madrid e Toledo, que devastaram um património natural incalculável. De visita a um centro que acolhe

0: dezenas de pessoas retiradas das suas casas por causa dos fogos, Filipe VI agradeceu o apoio de outros países, entre os quais Portugal, e defendeu o alargamento do Mecanismo Europeu de Proteção Civil.
1: Quero também dizer umas palavras de gratidão.
2: Gostaria também de dirigir algumas palavras de gratidão aos países que nos ofereceram e mobilizaram recursos humanos e materiais, tanto através do Mecanismo de Proteção Civil da União Europeia como de outros mecanismos. É extremamente necessário. Creio que esse mecanismo está a funcionar, sendo talvez necessário pensar em reforçá-lo ainda mais. Estamos a viver uma situação de risco e de incêndios em França simultaneamente, pelo que é necessário repartir esse esforço.
0: Nesta altura, as frentes de incêndios de Madrid e Ávila estão controladas depois de uma noite muito positiva, mas o risco ainda é elevado e Espanha mantém o estado de alerta máximo. Por cá, na véspera de uma nova subida do preço dos combustíveis, o secretário-geral do PS acusou o governo de lucrar com os sacrifícios dos portugueses. O gasóleo vai aumentar 7,5 cêntimos, a gasolina quase 3. José Luís Carneiro diz que a solução passa por baixar o IVA.
3: Reduzir o IVA temporariamente sobre os impostos relativos aos combustíveis. E é isso que o Governo deve fazer, porque o Governo, volto a repetir, já ganhou em 2024 e 2025 mais de 1.048 milhões de euros só de carga de impostos sobre os combustíveis. Ou seja, o Governo está a lucrar com o sacrifício de todas vós e de todos nós quando vamos colocar combustível.
0: Declarações de José Luís Carneiro à margem de um encontro com militantes em Vila Nova de Gaia. O Papa fez hoje um novo apelo à paz no Médio Oriente, depois da recitação do Ângelus na residência de férias em Castelo Gandolfo. Leão XIV pediu às partes envolvidas que suspendam os ataques e reabram os espaços para o diálogo e a diplomacia.
4: Rinnovo altresì il mio appello circa la situazione in tutto il Medio Oriente.
5: Renovo também o meu apelo relativo à situação em todo o Médio Oriente, onde a intensificação das operações militares trouxe de volta a violência e a destruição, colocando gravemente em risco a vida de numerosos civis e agravando a escassez de água potável e de eletricidade. Do fundo do coração, exorto as partes envolvidas a suspender os ataques e a reabrir com urgência espaços de diálogo e de diplomacia.
0: O apelo do Papa hoje, o Irão anunciou que deixou de atacar os seus vizinhos do Golfo porque os Estados Unidos suspenderam os bombardeamentos contra o seu território. O porta-voz do exército iraniano diz que a estratégia de Teherão se baseia na retaliação. A Igreja Católica assinala hoje o Dia Mundial dos Avós e dos Idosos, com um apelo ao combate à solidão e ao esquecimento dos mais velhos. Numa nota pastoral, a Comissão Episcopal do Laicado Família e Vida incentiva o fortalecimento dos laços entre gerações e a valorização do papel dos mais velhos nas famílias e comunidades. A nota ainda convida as famílias a celebrarem este dia, encontrando formas criativas de testemunhar junto dos avós e dos idosos o reconhecimento, gratidão e a disponibilidade para continuar a receber a sua sabedoria e visão.
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11: Tudo a postos para mais uma hora da sua música na Renascença. A primeira é de Shakira com Burna Boy, logo depois a Salvador Sobral. Boa tarde, bom fim de semana. Eu sou Paulo Soares.

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0: Venha daí com a Renascença, Bárbara Tinoco, já a seguir.
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Bom fim de semana. Mais do mesmo em matéria de tempo para amanhã. Céu pouco nublado ou limpo e subida de temperatura. Máximas de 32 graus no Porto, 33 em Faro e 36 em Lisboa. Nas ilhas, Funchal com 27. Ponta Delgada com alguns aguaceiros, não passa dos 25. 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

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Tenham um ótimo fim de semana, boas férias. Já a seguir deixo com o Paulo Fragoso e muito mais da sua música. Antes disso, edição das 5, com as notícias mais importantes deste domingo. Eu sou o Paulo Soares, fique bem, fique com a Renascença.

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17: Boa tarde, são 5 horas, 4 horas nos Açores. Vamos conhecer os títulos das notícias na Renascença. Boa tarde.
18: Boa tarde. O navio explodiu no Estreito de Hormuz depois de colidir com uma mina. Autoridades francesas apelam aos turistas para evitarem a zona sul do país. O navio explodiu hoje no Estreito de Hormuz. De acordo com os meios de comunicação iranianos, terá colidido com uma mina depois de se desviar da rota de navegação estabelecida por Teherão. Segundo a agência Tasmin, ligada à Guarda Revolucionária Iraniana, Teherão tem avisado os navios que não devem abandonar o itinerário seguro, sob pena de arcarem com as consequências. Até ao momento, as autoridades iranianas não se pronunciaram sobre o suposto incidente, mas a televisão estatal já tinha informado que a Guarda Revolucionária disparou tiros de aviso contra 6 navios nas últimas 24 horas, justamente porque tentavam atravessar o Estreito de Hormuz fora das zonas delimitadas. Em França, mais 5 cidades receberam ordem de evacuação nos arredores de Bordeaux devido aos incêndios que já destruíram 240 casas e provocaram ferimentos em 75 bombeiros. Esta tarde, a chefe do Executivo Regional da Aquitânia, Gironde,

0: apelou aos turistas para evitarem a região. Com o que pode vir a acontecer com o aumento severo das temperaturas, sinceramente, faço um forte apelo aos turistas para que não venham para a Gironde, pelo menos enquanto os incêndios não estiverem controlados. E aos turistas que já se encontram na zona, peço que considerem outros destinos, porque nós não estamos a salvo de um agravamento da situação que pode ainda aumentar mais a necessidade das evacuações.
1: Une autre destination parce que voilà, on n'est pas à l'abri d'une aggravation qui nous obligerait à accélérer encore les évacuations.
0: O apelo de Sophie Brocas, responsável do Executivo Regional de Aquitânia e Gironde. Na última noite, pelo menos 55 mil pessoas foram retiradas da região devido aos incêndios. O Rei de Espanha elogia a coordenação exemplar de todas as administrações de combate aos incêndios em Ávila, Madrid e Toledo, que devastaram um património natural incalculável. De visita a um centro que acolhe pessoas retiradas das suas casas por causa dos fogos, Filipe VI agradeceu o apoio de outros países, entre os quais Portugal, e defendeu o alargamento do mecanismo europeu de proteção civil. Hoje é dia de final do Estoril Open. O francês Luca Van Asch e o belga Alexander Bloch são os finalistas. O jogo está marcado para daqui a menos de meia hora, às 5h30. Lando Norris, campeão mundial em título, venceu hoje o Grande Prémio da Hungria de Fórmula 1. É o primeiro triunfo da temporada para o piloto britânico, que largou da pole position pela primeira vez esta época. Max Verstappen ficou em segundo e Kimi Antonelli terminou em terceiro. Eu sou a Anabela Góis, estas e outras notícias atualizadas em rr.pt.
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4: Olá, cá estou eu. Não sou o Brice Contínuo. Sou mesmo o Paulo Fragoso a fazer-lhe companhia nesta tarde de domingo, se não se importa. Onde quer que esteja, o que esteja a fazer, até pode estar a não fazer nada, mas tem companhia da Renascença. Se está na praia, se está em viagem, muito obrigado por estar com a sua rádio, que é mesmo esta. Renascença, sempre, nunca igual. Bom domingo.
5: Tá.

Deve estar aí a perguntar: quem é este inglês que canta tão bem? Então, e se eu lhe disser que não é inglês, que é português? É verdade, Pedro Santos. Atenção a este nome. Pedro Santos ainda vai ouvir falar muito deste jovem. Aqui na Renascença com I Don't Know Me. Português, português. António Variações, que vai ouvir na Renascença depois do Michael Kiyonuka.

0: Não sei se hoje está na praia, está com a Renascença. Se tem ido à praia, já ouviu por lá alguém a falar disto?
1: Olha a bolinha, chegou o verão, chegou a bola com creme, sem creme, bola com chocolate, bolachinha americana. Essa é show de bola.
0: Já comeu alguma bola de Berlim na praia hoje? Ouvi dizer que estão pela hora da morte, como se costuma dizer, mas já vou falar disso.
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Renascença com Paulo Fragoso. Não sei se acontece o mesmo consigo, mas eu só como bolas de Berlim quando estou de férias e na praia, apenas e só na praia. Porquê é que isto acontece? Não faço a mínima ideia. Já me disseram que é um fator de conjugação entre o salgado da água do mar e o docinho da bola de Berlim. Poderá ser uma justificação ou então é só mesmo que o disse. Não interessa. Agora, o que importa mesmo aqui é que já ouvi dizer, ainda não comi nenhuma bola de Berlim este ano, ainda não fui de férias e muito pouco fui à praia, ouvi dizer que estão pela hora da morte no que diz respeito a preços. Confirma. Estão assim tão caras as bolas de Berlim na sua praia? Fale-me disso no WhatsApp da Renascença. Quanto é que custa uma bola na sua praia?

Ainda tantas mensagens no WhatsApp da Renascença 962007500 com os preços das bolas de berlina para este ano. Bem, em alguns casos eu acho que é um bocadinho exagero. Por exemplo, a Clara Martins. Ah, não diz onde é que é a praia, mas já pagou 4 euros por uma bola de berlina. 4 euros? Em média, 2,5 é aquilo que eu também já aqui vi no WhatsApp da Renascença. Diga-me, quanto custa uma bola de berlina na sua praia?

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24: Boa tarde, são 6 horas, 5 horas nos Açores. Atualizamos as notícias na Renascença. Primeiro, os títulos.
25: 11 meios aéreos combatem um incêndio em Penamacor. Em França, as autoridades pedem aos turistas para evitarem a zona de bordéis. Boa tarde. O incêndio em Penamacor, no distrito de Castelo Branco, mobiliza 11 meios aéreos. É a situação mais grave a esta hora em Portugal. De acordo com o comandante António Gonçalves, do subcomando da Beira Baixa da Proteção Civil, o combate às chamas está a evoluir favoravelmente.
26: Temos incêndio a arder com alguma intensidade, incêndio a ceder aos meios através dos flancos, a cabeça ainda está ativa. Temos 26 veículos no terreno, 11 meios aéreos e 130 elementos.
25: E isto é uma zona de mato? Tem casas na zona?
26: Não, pelas nossas indicações que temos, aquilo é na estrada que vai para a Espanha, portanto aquilo será a serra, será a zona de mato ou de pinhal.
25: Amanhã todo o país, com exceção de Faro, está sob aviso amarelo de calor, as temperaturas vão subir e o perigo de incêndio também vai aumentar. Em França, mais 5 cidades receberam ordem de evacuação nos arredores de Bordeaux devido aos incêndios que já destruíram 240 casas. Há também registro de 75 bombeiros feridos. Esta tarde, a chefe do Executivo Regional de Aquitânia e Gironde apelou aos turistas para evitarem a região.
27: Tendo em conta a situação atual e aquilo que pode acontecer nos próximos dias, com a subida acentuada das temperaturas, apelo sinceramente aos turistas que não venham para Gironde, pelo menos enquanto o incêndio não estiver dominado. Peço também aos turistas que já se encontram na região que ponderem escolher outro destino, porque não podemos excluir um agravamento da situação que nos obriga a acelerar ainda mais as evacuações.
28: D'une aggravation qui nous obligerait à accélérer encore.

0: les évacuations.
1: O apelo de Sophie Brocaz: nas últimas noites, 55 mil pessoas foram retiradas de casa devido aos incêndios que estão cada vez mais perto de Bordeus. Em Espanha, o incêndio de Ávila já é considerado o maior da história do país. Queimou até agora 50 mil hectares, quase 90 mil pessoas continuam deslocadas ou confinadas em Madrid e Ávila, e nas últimas horas foi ordenada a saída de mais pessoas de casa e o confinamento no município de Vila del Prado. O Ministério do Interior alargou, entretanto, a zona de emergência à província de Toledo, na sequência do incêndio de Almarox. Esta tarde, o rei de Espanha elogiou a coordenação exemplar de todas as administrações no combate aos incêndios e que devastaram um património natural incalculável. De visita a um centro que acolhe dezenas de pessoas retiradas das suas casas, Filipe VI agradeceu o apoio de outros países, entre os quais Portugal, e defendeu o alargamento do mecanismo europeu de proteção civil. O navio explodiu hoje no Estreito de Hormuz, alegadamente depois de se ter desviado da rota definida por Teherão e ter colidido com uma mina. Segundo a agência Tasmin, o Irão tem avisado os navios que não devem abandonar o itinerário seguro. De acordo com a televisão estatal iraniana, a Guarda Revolucionária disparou tiros de aviso contra 6 navios nas últimas 24 horas, quando estes tentavam atravessar o Estreito. No Dia Mundial dos Avós e dos Idosos, que hoje se assinala, a Igreja Católica apela ao combate à solidão dos mais velhos e pede às famílias para reforçarem os laços entre gerações. Numa nota pastoral, a Comissão Episcopal do Laicado, Família e Vida incentiva a valorização do papel dos idosos e convida as famílias a celebrar este dia. O Presidente da República felicitou hoje a seleção portuguesa masculina de hóquei em patins de sub-17, que ontem se sagrou tricampeã europeia da categoria. Em nota no site oficial, António José Seguro diz que esta conquista confirma a excelência do hóquei em patins português, modalidade que continua a afirmar o país entre as grandes potências mundiais.
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4: Um excelente domingo, 26 de julho, com a Renascença. Hoje é o dia dos avós. Sim, os avós que nos ensinam que o tempo vale mais do que a pressa, que uma conversa à mesa é muito mais importante do que qualquer telemóvel, que a paciência continua a ser uma virtude e que os problemas, por maiores que apareçam hoje, acabam por quase sempre encontrar solução amanhã. É isso mesmo. Com eles aprendemos o valor do trabalho, do respeito pela palavra dada e da importância de ajudar os outros sem esperar nada em troca. Eles são especialistas em transformar pequenos gestos em grandes lições. Uma receita passada de geração em geração, uma história contada ao serão. Aquele abraço silencioso quando as palavras não chegam. Ora, neste Dia dos Avós celebramos aqueles que guardam as nossas raízes e ajudam a construir as nossas asas. Porque muitas vezes as melhores lições da vida não se aprendem na escola. Aprendem-se ao colo dos avós. E que saudade que eu tenho dos meus avós. Feliz dia, se por acaso é avô. Aproveite bem, para si que ainda tem os seus. Aproveite melhor ainda.
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Está por casa? Aproveite bem o descanso, o seu sofazinho de estimação. Bom descanso com a Renascença. Se está a passear, bom passeio. Bons mergulhos na praia, seja qual for o seu caso. O que importa é que esteja bem e com a Renascença. E claro, comigo, eu sou o Paulo Fragoso.

0: Ups, sabe quem vem lá? Grande dueto. Rosalía com o Carminho, chama-se Memória, para ouvir na Renascença já de seguida.
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Que estás a passar um grande domingo na companhia da Renascença. Eu sou o Paulo Fragoso. Domingo quentinho, a pedir um mergulho. Dê lá um por mim, se faz favor. Já me sinto bem mais fresquinho. Sempre com música a condizer, como esta.

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Esta é a Renascença, eu sou o Paulo Fragoso. Há pouco trouxe à baila o assunto bola de Berlim, que eu só como nesta altura do ano, no verão, e sempre na praia, porque é inexplicável, não é? E também trouxe aqui à mesa o assunto, o preço da bolinha de Berlim. Quanto é que custa na sua praia? Estou aqui a ver preços um bocadinho acima do que é normal, digo eu. Por exemplo, 4,5€. Ah, não diz também a praia, o João Rocha. Como é que é possível? De qualquer forma, está bem, não é?

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12: Boa tarde, são 7 horas, menos uma hora nos Açores. Notícias em destaque na Renascença.
13: O suspeito do ataque contra uma parada da comunidade gay em Berlim foi morto. A Igreja Católica assinala hoje o Dia Mundial dos Avós e dos Idosos, com um apelo ao combate à solidão dos mais velhos. Muito boa tarde. O suspeito do ataque contra uma parada da comunidade gay em Berlim foi morto este domingo durante uma operação policial. O jovem de 21 anos foi abatido pelas forças de segurança na zona de Spandau, nos subúrbios da capital alemã, confirmaram esta tarde as autoridades alemãs. O homem que terá guiado uma carrinha contra uma multidão ontem à noite, provocando um morto e 29 feridos, estava escondido num complexo de hortas urbanas. O INEM recusa o desmantelamento do dispositivo de emergência e a retirada de 100 ambulâncias. Em resposta à agência Lusa, o Instituto de Emergência Médica garante que tal não está em causa, pelo contrário, e que o objetivo é mesmo reforçar a integração entre a emergência pré-hospitalar e os cuidados hospitalares. A medida está prevista na nova lei orgânica que entra em vigor em agosto. A Igreja Católica assinala hoje o Dia Mundial dos Avós e dos Idosos, com um apelo ao combate à solidão e ao esquecimento dos mais velhos. Numa nota pastoral, a Comissão Episcopal do Laicado, Família e Vida incentiva o fortalecimento dos laços entre gerações e a valorização do papel dos mais velhos nas famílias e nas comunidades. Já está dominado o incêndio de Pena Macor, à Renascença. A Proteção Civil de Castelo Branco confirma que os trabalhos dos bombeiros estão a decorrer favoravelmente e que foi reduzido o número de veículos e meios aéreos que estão a combater o fogo no local. O presidente de França convocou o gabinete de crise interministerial para amanhã desta segunda-feira. Em resposta aos vários incêndios em todo o país, o Palácio do Eliseu anunciou esta tarde que Emmanuel Macron convocou também para amanhã uma reunião do Conselho de Ministros. 5 cidades francesas nos arredores de Bordeaux receberam hoje ordem de evacuação. 240 casas ficaram destruídas e 75 bombeiros ficaram feridos. A chefe do Executivo Regional de Aquitânia e Gironde, Sophie Brocasse, apelou, entretanto, aos turistas para evitarem a região. Na última noite, 55 mil pessoas foram retiradas de casa devido aos incêndios que estão muito perto de Bordeaux. Esta tarde também o rei de Espanha elogiou

0: elogiou a coordenação exemplar de todas as administrações no combate aos incêndios de Ávila, Madrid e Toledo, que devastaram um património natural incalculável, de visita a um centro que acolhe dezenas de pessoas retiradas de suas casas por causa dos fogos. Filipe VI agradeceu o apoio de outros países, entre os quais Portugal. Mathieu Van Der Poel venceu a última etapa da Volta à França em ciclismo, que acabou há minutos. O holandês da Alpecin fez um sprint em cima da meta na chegada a Paris. Na classificação geral, a vitória é de novo para o esloveno Tadej Pogacar da UAE Emirates. Mais informação daqui a uma hora. Até já.
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4: E é comigo ainda, mais um bocadinho se não se importa. Eu sou o Paulo Fragoso, deixe-me lá continuar a encher a sua tarde de belíssimas músicas, como as próximas dos Counting Crows e do Fernando Amigo.

Sabe o que me diz o João Melo no WhatsApp da Renascença? Que devia haver um teto máximo para o preço da bola de Berlim na praia, porque diz o João que já apanhou a 1,5€ e o máximo que encontrou foi a 4€. Uma grande diferença para uma bola de Berlim, não é? Não diz se foi exatamente das praias onde se praticou estes preços. Mas obrigado pela companhia. É aquilo que eu digo, pelo menos uma bolinha no verão. É, pronto, não faz mal a ninguém, digo eu.

0: Mesmo João Falcão, que numa praia do Algarve, um diz qual, encontrou bolas de Berlim a 5 euros. O que é que aconteceu? Não comeu. Pois foi uma opção, mas 5 euros realmente, ui, dá que pensar. Daqui a pouco, Gigi Paris, Nena e Cher na Renascença.
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Tem sido um domingo quentinho, que bê, quanto basta, não é? Mas parece que a semana vai ser bem mais quente com a subida da temperatura prevista. Atenção, cuidado com o calor, cuidado com os incêndios, proteja-se da melhor maneira. 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Bom resto de domingo com a Renascença.

Está com a Renascença e comigo, Paulo Fragoso. Deixe que lhe pergunte. Reconhece isto, certo? É um dos riffs mais icónicos de toda a história da música rock, do grande tema dos Guns N' Roses, Sweet Child of Mine. Mas sabia que isto surgiu por uma brincadeira? É verdade. E também, porque é que surgiu e como esta parte? 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
5: Boa tarde, são 8 horas, 7 horas nos Açores. Notícias em destaque na Renascença.
6: Foi abatido o suspeito do ataque contra uma parada da comunidade gay em Berlim. Incêndio em Soure, numa zona florestal em Samuel. Não há habitações em risco. Muito boa tarde. Foi abatido o suspeito do ataque contra uma parada da comunidade gay em Berlim. Foi morto este domingo durante uma operação policial. O homem que este sábado à noite terá guiado uma carrinha contra uma multidão estava escondido num complexo de hortas urbanas. A reportagem de Guilherme Correia da Silva, correspondente da Renascença na Alemanha.
7: Depois de muitas horas de verdadeira caça ao homem, a polícia abateu o suspeito do ataque a uma festa do orgulho LGBT em Berlim. O suspeito é um jovem de 21 anos que foi identificado como Abdul B e que tinha antecedentes, teria ligações ao meio islamista, já tinha estado detido, mas foi libertado em maio. Esta tarde foi abatido pela polícia nos subúrbios da capital alemã, em Berlim-Spandau. A polícia diz que o suspeito correu contra os agentes com uma arma branca e foi nessa altura que os agentes dispararam. O suspeito morreu no local, apesar de esforços de reanimação. O ministro do interior da Alemanha, Alexander Dobrindt, diz que o ataque à festa LGBT em Berlim está a ser tratado como um ataque terrorista islâmico. Ontem foi por volta das 10 horas da noite, quando uma carrinha foi a alta velocidade contra uma multidão e atropelou várias pessoas até que esbarrou numa árvore. Depois, o suspeito terá pegado numa arma branca, provavelmente uma machete, e terá ferido várias outras pessoas.
6: Guilherme Correia da Silva, Renascença na Alemanha. Por cá, incêndio em Soure, no distrito de Coimbra, numa zona florestal de Samuel. Há vários meios no combate a este fogo, incluindo 9 meios aéreos. E segundo a Proteção Civil local, a agência Lusa, não há habitações em risco. Em França, a situação está fora de controlo, em Gironda. O enorme incêndio dos últimos dias continua a devastar aquele departamento francês. As cerca de 220 mil pessoas evacuadas só poderão regressar às suas casas quando o incêndio estiver controlado. O combate às chamas já provocou ferimentos em 75 bombeiros, 10 dos quais tiveram de ser evacuados. O presidente de França convocou, entretanto, o gabinete de crise interministerial para amanhã desta segunda-feira. Em resposta aos vários incêndios em todo o país, o Palácio do Eliseu anunciou ainda que Emmanuel Macron convocou também para amanhã uma reunião do Conselho de Ministros. Em Espanha, o incêndio de Ávila já é considerado o maior da história do país. Queimou até agora 50 mil hectares. Quase 90 mil pessoas continuam deslocadas ou confinadas em Madrid e Ávila. Os tenistas franceses Tituan, Droguet e Kyriam Jacquet conquistaram este domingo o torneio de pares do Estoril Open após derrotarem os brasileiros Orlando Luz e Rafael Matos, segundos cabeças de série. Neste momento decorre a final de ténis entre o belga Alexander Blok com o francês Luca Vanache. Mais informação na Renascença daqui a uma hora. Até já.
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2: Não deixa de ser curiosa a mensagem no WhatsApp da Renascença da Noélia Martins a dizer-me: Paulo, então, mas trabalha todos os dias agora? Não há uma folga? Não há um descanso? Oh, Noélia, sabe que há profissões que às vezes o trabalho fala mais alto, não é? E então nesta altura de férias, não é? Pois não é o caso, hoje estou a fazer o meu horário, obviamente, ontem fiz as férias do José Coimbra. Mas pronto, isto é assim, quem corre por gosto não cansa, e isso conta muito, a verdade é essa.

0: Obrigado pela companhia neste final de tarde de domingo, início de noite, com a sua Renascença. Eu sou o Paulo Fragoso. Vamos até à Isla Bonita da Madonna, já de seguida.
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1: Tenha então uma boa noite de domingo, uma fantástica semana, quer seja de trabalho ou de férias, sempre com a Renascença. Eu sou o Paulo Fragoso, a partir das 9 conto com a companhia da Sónia Santos.

0: 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Transmitimos agora a recitação do Terço do Rosário.
1: Em nome do Pai, do Filho e do Espírito Santo.
2: Amém.
1: A graça e a paz de Jesus Cristo ressuscitado, o amor de Deus Pai, a comunhão e a força do Espírito Santo que nos impela à missão, estejam sempre convosco.
2: Saudamos os peregrinos aqui reunidos na Capelinha das Aparições, os que são avós e quantos que conosco rezam através dos meios de comunicação social. Amanhã irá iniciar o curso de integração missionária dirigido a todos quantos, padres, irmãos e irmãs, leigos e leigas, aqui nesta igreja em Portugal, são testemunhas e anunciam a boa nova de Jesus. Rezamos ao Senhor por Maria, pedindo o dom de muitas e santas vocações. Presidem a esta oração os missionários e missionárias do Espírito Santo. Vamos meditar os mistérios gloriosos do Rosário.
1: Primeiro mistério, a ressurreição de Jesus. Do Evangelho segundo São João, disse-lhe Jesus: não me toques, pois ainda não subi para o Pai, mas vai aos meus irmãos e diz-lhes: subo para o meu Pai e vosso Pai, meu Deus e vosso Deus. Maria Madalena foi anunciar aos discípulos: vi o Senhor, e as coisas que ela tinha dito.
2: O Papa Francisco lembra-nos que a alegria do Evangelho não é passageira. Encontrar Cristo ressuscitado afasta a tristeza e abre-nos a caminhos criativos de evangelização, mesmo diante de crises ou aparentes derrotas. Pai nosso que estás nos céus, santificado seja o vosso nome. Venha a nós o vosso reino. Seja feita a vossa vontade, assim na terra como no céu.
1: O pão nosso de cada dia nos dai hoje. Perdoai-nos as nossas ofensas, assim como nós perdoamos a quem nos tem ofendido. E não nos deixeis cair em tentação, mas livrai-nos do mal.
2: Ave Maria, cheia de graça, o Senhor é convosco. Bendita sois vós entre as mulheres, e bendito é o fruto do vosso ventre, Jesus. Ave Maria, cheia de graça, o Senhor é convosco. Bendita sois vós entre as mulheres, e bendito é o fruto do vosso ventre, Jesus. Ave Maria, cheia de graça, o Senhor é convosco. Bendita sois vós entre as mulheres, e bendito é o fruto do vosso ventre, Jesus. Ave Maria, cheia de graça, o Senhor é convosco. Bendita sois vós entre as mulheres, e bendito é o fruto do vosso ventre, Jesus. Ave Maria, cheia de graça, o Senhor é convosco. Bendita sois vós entre as mulheres, e bendito é o fruto do vosso ventre, Jesus. Ave Maria, cheia de graça, o Senhor é convosco. Bendita sois vós entre as mulheres, e bendito é o fruto do vosso ventre, Jesus. Ave Maria, cheia de graça, o Senhor é convosco. Bendita sois vós entre as mulheres, e bendito é o fruto do vosso ventre, Jesus. Ave Maria, cheia de graça, o Senhor é convosco. Bendita sois vós entre as mulheres, e bendito é o fruto do vosso ventre, Jesus. A Ave Maria, cheia de graça, o Senhor é convosco. Bendita sois vós entre as mulheres, e bendito é o fruto do vosso ventre, Jesus. Ave Maria, cheia de graça, o Senhor é convosco. Bendita sois vós entre as mulheres, e bendito é o fruto do vosso ventre, Jesus.
3: Agora e na hora de nossa morte. Amém.
1: Glória ao Pai, ao Filho e ao Espírito Santo.
2: Como era no princípio, agora e sempre. Amém.
1: Ó Maria concebida sem pecado,
2: rogai por nós que recorremos a vós.
1: Ó meu bom Jesus, perdoai-nos e livrai-nos do fogo do inferno.
2: Levai as almas todas para o céu, principalmente as que mais precisamos.

0: Segundo mistério, a ascensão de Jesus ao céu. Do Evangelho segundo São Lucas. E aconteceu que, enquanto ele os abençoava, ia-se afastando deles e era elevado ao céu. E eles, depois de se ajoelharem diante dele, voltaram para Jerusalém com grande alegria. Estavam continuamente no templo a bendizer a Deus.
1: A ascensão não é um abandono, mas o envio missionário. Cristo convida-nos a sair da própria comodidade e a chegar a todas as periferias físicas e existenciais com a luz da sua mensagem.
0: Pai nosso que estás nos céus, santificado seja o vosso nome. Venha a nós o vosso reino, seja feita a vossa vontade, assim na terra como no céu.
1: O pão nosso de cada dia nos dai hoje, perdoai-nos as nossas ofensas, assim como nós perdoamos a quem nos tem ofendido. E não nos deixeis cair em tentação, mas livrai-nos do mal.
0: Ave Maria, cheia de graça, o Senhor é convosco. Bendita sois vós entre as mulheres. E bendito é o fruto do vosso ventre, Jesus.
1: Santa Maria, Mãe de Deus, rogai por nós, pecadores, agora e na hora da nossa morte. Amém.
0: Ave Maria, cheia de graça, o Senhor é convosco. Bendita sois vós entre as mulheres. E bendito é o fruto do vosso ventre, Jesus.
1: Santa Maria, Mãe de Deus, rogai por nós, pecadores, agora e na hora da nossa morte. Amém.
0: Ave Maria, cheia de graça, o Senhor é convosco. Bendita sois vós entre as mulheres, e bendito é o fruto do vosso ventre, Jesus.
1: Santa Maria, Mãe de Deus, rogai por nós, pecadores, agora e na hora da nossa morte. Amém.
0: Ave Maria, cheia de graça, o Senhor é convosco. Bendita sois vós entre as mulheres, e bendito é o fruto do vosso ventre, Jesus.
1: Santa Maria, Mãe de Deus, rogai por nós, pecadores, agora e na hora da nossa morte. Amém.
0: Ave Maria, cheia de graça, o Senhor é convosco. Bendita sois vós entre as mulheres, e bendito é o fruto do vosso ventre, Jesus.
1: Santa Maria, Mãe de Deus, rogai por nós, pecadores, agora e na hora da nossa morte. Amém.
0: Ave Maria, cheia de graça, o Senhor é convosco. Bendita sois vós entre as mulheres, e bendito é o fruto do vosso ventre, Jesus.
1: Santa Maria, Mãe de Deus, rogai por nós, pecadores, agora e na hora da nossa morte. Amém.
0: Ave Maria, cheia de graça, o Senhor é convosco. Bendita sois vós entre as mulheres, e bendito é o fruto do vosso ventre, Jesus.
1: Santa Maria, Mãe de Deus, rogai por nós, pecadores, agora e na hora da nossa morte. Amém.
0: Ave Maria, cheia de graça, o Senhor é convosco. Bendita sois vós entre as mulheres, e bendito é o fruto do vosso ventre, Jesus.
1: Santa Maria, Mãe de Deus, rogai por nós, pecadores, agora e na hora da nossa morte. Amém.
0: Ave Maria, cheia de graça, o Senhor é convosco. Bendita sois vós entre as mulheres, e bendito é o fruto do vosso ventre, Jesus.
1: Santa Maria, Mãe de Deus, rogai por nós, pecadores, agora e na hora da nossa morte. Amém.
0: Ave Maria, cheia de graça, o Senhor é convosco. Bendita sois vós entre as mulheres, e bendito é o fruto do vosso ventre, Jesus.
1: Santa Maria, Mãe de Deus, rogai por nós, pecadores, agora e na hora da nossa morte. Amém.
0: Glória ao Pai, ao Filho e ao Espírito Santo,
1: como era no princípio, agora e sempre. Amém.
0: Ó Maria, concebida sem pecado,
1: rogai por nós que recorremos a vós.
0: Ó meu bom Jesus, perdoai-nos, livrai-nos do fogo do inferno.
1: Levai as almas todas para o céu, principalmente as que mais precisar.

0: Terceiro mistério, a descida do Espírito Santo. Do Evangelho segundo São João. Disse-vos estas coisas, permanecendo junto de vós. Mas o Paráclito, o Espírito Santo, que o Pai enviará no meu nome, ele vos ensinará todas as coisas e vos recordará todas as coisas que eu vos disse.
1: O Espírito é o motor da evangelização. A alegria do Evangelho destaca que precisamos ser evangelizadores com Espírito, unindo a paixão por Jesus, a paixão pelo seu povo e abraçando o dinamismo do batismo. Pai nosso que estás nos céus, santificado seja o vosso nome, venha a nós o vosso reino, seja feita a vossa vontade, assim na terra como no céu.
2: O pão nosso de cada dia nos dai hoje, perdoai-nos as nossas ofensas, assim como nós perdoamos a quem nos tem ofendido. E não nos deixeis cair em tentação, mas livrai-nos do mal.
1: Ave Maria, cheia de graça, o Senhor é convosco. Bendita sois vós entre as mulheres, e bendito é o fruto do vosso ventre, Jesus.
3: Santa Maria, Mãe de Deus,
1: rogai
3: por nós,
1: pecadores,
3: agora e na hora da nossa morte. Amém.
1: Ave Maria, cheia de graça, o Senhor é convosco. Bendita sois vós entre as mulheres, e bendito é o fruto do vosso ventre, Jesus. Ave Maria, cheia de graça, o Senhor é convosco. Bendita sois vós entre as mulheres, e bendito é o fruto do vosso ventre, Jesus.
3: Santa Maria, Mãe de Deus,
1: rogai
3: por nós, pecadores,
1: agora e na hora da nossa morte. Amém. Ave Maria, cheia de graça, o Senhor é convosco. Bendita sois vós entre as mulheres, e bendito é o fruto do vosso ventre, Jesus. Ave Maria, cheia de graça, o Senhor é convosco. Bendita sois vós entre as mulheres, e bendito é o fruto do vosso ventre, Jesus. Ave Maria, cheia de graça, o Senhor é convosco. Bendita sois vós entre as mulheres, e bendito é o fruto do vosso ventre, Jesus. Ave Maria, cheia de graça, o Senhor é convosco. Bendita sois vós entre as mulheres, e bendito é o fruto do vosso ventre, Jesus. Ave Maria, cheia de graça, o Senhor é convosco. Bendita sois vós entre as mulheres, e bendito é o fruto do vosso ventre, Jesus. Ave Maria, cheia de graça, o Senhor é convosco. Bendita sois vós entre as mulheres, e bendito é o fruto do vosso ventre, Jesus.
3: Santa Maria, Mãe de Deus,
1: rogai
3: por nós,
1: pecadores,
3: agora e na hora da nossa morte. Amém.
1: Ave Maria, cheia de graça, o Senhor é convosco. Bendita sois vós entre as mulheres, e bendito é o fruto do vosso ventre, Jesus.
0: Glória ao Pai, ao Filho e ao Espírito Santo.
1: Como era no princípio, agora e sempre. Amém.
0: Ó Maria concebida sem pecado,
1: rogai por nós, que recorremos a vós.
0: Ó meu Jesus, perdoai-nos, livrai-nos do fogo do inferno.
1: Levai as almas todas para o céu, principalmente as que mais precisarem.

0: Quarto mistério, a Assunção de Nossa Senhora ao Céu. Do Evangelho segundo São Lucas. Eis que quando chegou a voz da tua saudação aos meus ouvidos, a criança saltou de júbilo no meu ventre. Feliz aquela que acreditou, porque se consumará o que lhe foi dito da parte do Senhor.
1: Este mistério é o destino de todo o povo de Deus, como refere o último capítulo da Evangelii Gaudium. Maria é o modelo da Igreja missionária. Acompanha, intercede e caminha conosco rumo à plenitude do Reino.
0: Pai nosso, que estais nos céus, santificado seja o vosso nome. Venha a nós o vosso reino. Seja feita a vossa vontade, assim na terra como no céu.
1: O pão nosso de cada dia nos dai hoje. Perdoai-nos as nossas ofensas, assim como nós perdoamos a quem nos tem ofendido. E não nos deixeis cair em tentação, mas livrai-nos do mal.
0: Ave Maria, cheia de graça, o Senhor é convosco. Bendita sois vós entre as mulheres, e bendito é o fruto do vosso ventre, Jesus.
1: Santa Maria, Mãe de Deus, rogai por nós, pecadores, agora e na hora da nossa morte. Amém.
0: Ave Maria, cheia de graça, o Senhor é convosco. Bendita sois vós entre as mulheres, e bendito é o fruto do vosso ventre, Jesus.
1: Santa Maria, Mãe de Deus, rogai por nós, pecadores, agora e na hora da nossa morte. Amém.
0: Ave Maria, cheia de graça, o Senhor é convosco. Bendita sois vós entre as mulheres, e bendito é o fruto do vosso ventre, Jesus.
1: Santa Maria, Mãe de Deus, rogai por nós, pecadores, agora e na hora da nossa morte. Amém.
0: Ave Maria, cheia de graça, o Senhor é convosco. Bendita sois vós entre as mulheres, e bendito é o fruto do vosso ventre, Jesus.
1: Santa Maria, Mãe de Deus, rogai por nós, pecadores, agora e na hora da nossa morte. Amém.
0: Ave Maria, cheia de graça, o Senhor é convosco. Bendita sois vós entre as mulheres, e bendito é o fruto do vosso ventre, Jesus.
1: Santa Maria, Mãe de Deus, rogai por nós, pecadores, agora e na hora da nossa morte. Amém.
0: Ave Maria, cheia de graça, o Senhor é convosco. Bendita sois vós entre as mulheres, e bendito é o fruto do vosso ventre, Jesus.
1: Santa Maria, Mãe de Deus, rogai por nós, pecadores, agora e na hora da nossa morte. Amém.
0: Ave Maria, cheia de graça, o Senhor é convosco. Bendita sois vós entre as mulheres, e bendito é o fruto do vosso ventre, Jesus.
1: Santa Maria, Mãe de Deus, rogai por nós, pecadores, agora e na hora da nossa morte. Amém.
0: Ave Maria, cheia de graça, o Senhor é convosco. Bendita sois vós entre as mulheres, e bendito é o fruto do vosso ventre, Jesus.
1: Santa Maria, Mãe de Deus, rogai por nós, pecadores, agora e na hora da nossa morte. Amém.
0: Ave Maria, cheia de graça, o Senhor é convosco. Bendita sois vós entre as mulheres, e bendito é o fruto do vosso ventre, Jesus.
1: Santa Maria, Mãe de Deus, rogai por nós, pecadores, agora e na hora da nossa morte. Amém.
0: Ave Maria, cheia de graça, o Senhor é convosco. Bendita sois vós entre as mulheres, e bendito é o fruto do vosso ventre, Jesus.
1: Santa Maria, Mãe de Deus, rogai por nós, pecadores, agora e na hora da nossa morte. Amém.
0: Glória ao Pai, ao Filho e ao Espírito Santo,
1: como era no princípio, agora e sempre. Amém.
0: Ó Maria, concebida sem pecado,
1: rogai por nós que recorremos a vós.
0: Ó meu Jesus, perdoai-nos e livrai-nos do fogo do inferno.
1: Levai as almas todas para o céu, principalmente as que mais precisarem.

0: Quinto mistério, a coroação de Nossa Senhora. Do Evangelho segundo São João. Ao terceiro dia houve uma boda em Caná da Galileia e a mãe de Jesus estava lá. Também Jesus e os seus discípulos foram chamados para a boda. Tendo faltado vinho, a mãe de Jesus disse-lhe: não tem vinho. Disse-lhe Jesus: que há entre mim e ti, mulher? Ainda não chegou a minha hora. A sua mãe disse aos serventes: o que ele vos disser, fazei-o.
1: Maria é a estrela da nova evangelização. A sua realeza é vivida no serviço materno, demonstrando que o poder na Igreja é o amor e a proximidade aos mais simples e necessitados. Pai nosso que estás nos céus, santificado seja o vosso nome. Venha a nós o vosso reino, seja feita a vossa vontade, assim na terra como no céu.
2: O pão nosso de cada dia nos dai hoje. Perdoai-nos as nossas ofensas, assim como nós perdoamos a quem nos tem ofendido. E não nos deixeis cair em tentação, mas livrai-nos do mal.
1: Ave Maria, cheia de graça, o Senhor é convosco. Bendita sois vós entre as mulheres, e bendito é o fruto do vosso ventre, Jesus. Ave Maria, cheia de graça, o Senhor é convosco. Bendita sois vós entre as mulheres, e bendito é o fruto do vosso ventre, Jesus. Ave Maria, cheia de graça, o Senhor é convosco. Bendita sois vós entre as mulheres, e bendito é o fruto do vosso ventre, Jesus. Ave Maria, cheia de graça, o Senhor é convosco. Bendita sois vós entre as mulheres, e bendito é o fruto do vosso ventre, Jesus. Ave Maria, cheia de graça, o Senhor é convosco. Bendita sois vós entre as mulheres, e bendito é o fruto do vosso ventre, Jesus. Ave Maria, cheia de graça, o Senhor é convosco. Bendita sois vós entre as mulheres, e bendito é o fruto do vosso ventre, Jesus. Ave Maria, cheia de graça, o Senhor é convosco. Bendita sois vós entre as mulheres, e bendito é o fruto do vosso ventre, Jesus. Ave Maria, cheia de graça, o Senhor é convosco. Bendita sois vós entre as mulheres, e bendito é o fruto do vosso ventre, Jesus. Ave Maria, cheia de graça, o Senhor é convosco. Bendita sois vós entre as mulheres, e bendito é o fruto do vosso ventre, Jesus. Ave Maria, cheia de graça, o Senhor é convosco. Bendita sois vós entre as mulheres, e bendito é o fruto do vosso ventre, Jesus.
0: Glória ao Pai, ao Filho e ao Espírito Santo.
3: Como era no princípio, agora e sempre. Amém.
0: Ó Maria concebida sem pecado,
3: rogai por nós que recorremos a vós.
0: Ó meu Jesus, perdoai-nos, livrai-nos do fogo do inferno.
3: Levai as almas todas para o céu, principalmente as que mais precisam.
0: E rezemos estas três Ave Marias pelo Papa Leão e suas intenções. Ave Maria, cheia de graça, o Senhor é convosco. Bendita sois vós entre as mulheres, e bendito é o fruto do vosso ventre, Jesus.
3: Santa Maria, Mãe de Deus, rogai por nós, pecadores, agora e na hora da nossa morte. Amém.
2: Ave Maria, cheia de graça, o Senhor é convosco. Bendita sois vós entre as mulheres, e bendito é o fruto do vosso ventre, Jesus.
3: Santa Maria, Mãe de Deus, rogai por nós, pecadores, agora e na hora da nossa morte. Amém.
2: Ave Maria, cheia de graça, o Senhor é convosco. Bendita sois vós entre as mulheres, e bendito é o fruto do vosso ventre, Jesus.
3: Santa Maria, Mãe de Deus, rogai por nós, pecadores, agora e na hora da nossa morte. Amém.
2: Salve, Rainha, Mãe de Misericórdia, vida, doçura, esperança, a nossa salve. A vós bradamos, degradados filhos de Eva, a vós suspiramos, menos chorando neste vale de lágrimas. Eia, pois, advogada nossa, de vossos olhos misericordiosos, a nós volvei. E depois deste tempo nos mostrais, Jesus, bendito é o fruto vosso ventre. Ó clemente, ó piedosa, ó doce sempre Virgem Maria, rogai-vos, ó doce

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1: 9:08 nos Açores, as notícias na Renascença, estes são os destaques. Boa noite.
2: Boa noite, mantém-se ativo o incêndio florestal em Samuel, no concelho de Soro. Meios aéreos desmobilizam com a chegada da noite. Banhos desaconselhados na praia de Anjeiras Sul, em Matosinhos. Mantém-se ativo o incêndio florestal em Samuel, no concelho de Soro. À Renascença, o Comando Subregional da Proteção Civil de Coimbra refere que os 14 meios aéreos estão a desmobilizar, tendo em conta que está a anoitecer, não há habitações em risco. Em França, a situação dos incêndios está considerada como fora de controle. No departamento francês de Gironda, há cerca de 220 mil pessoas evacuadas. A reportagem é da correspondente da Renascença em França, Eva Massi.
3: Perseguidos pelas chamas, é assim que os habitantes de Arres descrevem o que estão a viver. Em apenas 2 dias foram obrigados a fugir 2 vezes. Primeiro, refugiaram-se num pavilhão desportivo em Marche-Prime, mas a localidade acabou também ameaçada pelo incêndio. Seguiu-se então uma nova evacuação, desta vez para Salles. Entre os deslocados, vários idosos, pessoas com mobilidade reduzida ou acamados, transportados de urgência por ambulâncias. A autarca da região da Gironda, Sophie Brocasse, foi clara. O incêndio continua fora de controle e com uma dimensão nunca antes vista. Polícias e bombeiros percorrem as aldeias e os bairros de porta em porta para garantir que todos abandonam as zonas de risco. As imagens televisivas são impressionantes, em Bordeaux cinzas caem sobre a cidade e as ruas estão quase vazias. É nesta região do sudoeste de França que se encontra também uma das maiores florestas da Europa e a vegetação, excepcionalmente seca devido às ondas de calor intenso dos últimos meses, arde a uma rapidez extrema. As chamas ameaçam também importantes infraestruturas dos setores aeronáuticos, espacial e da defesa, que se espalham pela região de Bordeaux, fábricas de pólvora, de mísseis e centros de investigação, alguns dos quais se situam no meio de florestas de pinheiros, perto do aeroporto de Bordeaux.
2: O combate às chamas já provocou ferimentos em 75 bombeiros, 10 dos quais tiveram de ser evacuados. Foi abatido o suspeito do ataque contra uma parada da comunidade gay em Berlim. Foi morto este domingo durante uma operação policial. O homem, que este sábado à noite terá guiado uma carrinha contra uma multidão, estava escondido num complexo de hortas. Guilherme Correia da Silva.
4: O suspeito é um jovem de 21 anos que foi identificado como Abdul B e que tinha antecedentes, teria ligações ao meio islamista, já tinha estado detido, mas foi libertado em maio. Esta tarde foi abatido pela polícia nos subúrbios da capital alemã, em Berlim-Spandau. A polícia diz que o suspeito correu contra os agentes com uma arma branca e foi nessa altura que os agentes dispararam. O suspeito morreu no local, apesar de esforços de reanimação.
2: As autoridades alemãs estão a tratar o caso como um ato terrorista. Por cá, banhos desaconselhados na praia de Anjeiras Sul, em Matosinhos. A Agência Portuguesa do Ambiente alerta para contaminação microbiológica. O site da APP faz o mesmo em relação à praia fluvial de Val das Éguas, no concelho do Sabugal, exatamente com o mesmo alerta.
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1: Que bom que está por aí. Eu sou a Sónia Santos. Estamos juntos a partir de agora até à meia-noite. Portanto, é uma boa forma de terminarmos juntos o domingo, não acha? Com as músicas fantásticas da Renascença e boas ideias, claro. Essas nunca faltam por aqui. Venha daí. Boa noite.

0: Imagine Dragons, Bárbara Tinoco, Backstreet Boys. Vem aí, seguidinhos. Está com a Renascença, faz muitíssimo bem. Boa noite.
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É isso, a cantar com as músicas da Renascença. Há sempre a música perfeita para o momento certo, não é? E depois dos Backstreet Boys, é para continuarem. Muito bom. Temos aí Coldplay e Hello.

Boa noite, esta é a Renascença, sempre, nunca igual, tal como a quantia do grandioso jogo da mala, não é? Há sempre dinheiro, mas a quantia nunca é a mesma. 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Já estão os Guns N' Roses. Magnífico este Used to Lover. Boa noite.

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0: respira-se de alívio. O fogo de Samuel está praticamente dominado. Bombeiros de Soro respiram de alívio. O incêndio numa zona florestal na localidade de Samuel está praticamente dominado. À RTP Notícias, o comandante dos bombeiros voluntários de Soro, João Paulo Contente, disse que faltam 200 metros de terreno para dar o fogo como fechado.
1: A esta hora temos praticamente 90% do incêndio, do perímetro do incêndio dominado. Existe ainda um pouco desse incêndio que está inativo, por falta de acessos de meios terrestres. Neste momento estamos a mobilizar, além de uma máquina de rastro dos bombeiros de Soro que já está em trabalho, estamos à espera de uma máquina da cima da região de Coimbra e também de uma máquina do ICNF, precisamente para esse pouco que falta, cerca de 200 metros, para que os meios terrestres possam entrar e fechar o incêndio.
0: O incêndio mantém-se em zona florestal, não há habitações em risco. Em França, a situação dos incêndios está considerada como fora de controle no departamento francês de Gironda. Há cerca de 220 mil pessoas evacuadas. À Renascença, David Rezende, o presidente da Câmara de Cannes-sur-l'Isle, uma pequena aldeia de Gironde, na região de Libourne, diz que tem tudo preparado para receber deslocados quando Bordeaux ficar sem capacidade de acolhimento.
2: Muitos turistas foram embora. Foram embora porque não pode estar aqui, porque não se sabe onde é que vai acabar o fogo. É por isso que... E agora estamos aqui organizados. Por exemplo, na minha câmara tenho para alojar 300 metros quadrados, mais ou menos, 250 metros quadrados na escola, no ginásio, para acolher, se é preciso. Ali em Libourne tem também a capacidade de 800 mil pessoas. Portanto, estamos todos organizados. Quando Bordeaux ficar cheio de mais, não pode entrar mais a pessoal, já vem para aqui.
0: David Rezende, autarca de Cannes-sur-l'Isle, no departamento de Gironde. Em Espanha, só o incêndio de Ávila já consumiu 50 mil hectares de terreno. É o maior fogo de que há registro no país vizinho. É lá que está a Força Conjunta Portuguesa, composta por 134 operacionais. À Renascença, o comandante português responsável por esta força, David Lobato, adianta que a expectativa é de controlar as chamas ainda esta noite.
3: Está melhor, muito melhor do que ontem quando chegámos, mas de qualquer das maneiras continuamos ali com pelo menos uma frente ativa. O objetivo que tínhamos foi quase na sua totalidade cumprido, mas neste momento ainda é um incêndio que não está a ser circunscrito. Portanto, aquilo que vamos fazer é consolidar, trabalhar a noite toda, fazer o trabalho todo o período que temos, para amanhã basicamente termos um dia mais tranquilo, porque amanhã teremos uma rotação de vento e não queremos ser apanhados na curva, como se dizer.
0: David Lobato, ouvido pelo jornalista da Renascença, Jaime Dantas, o governo espanhol referiu esta noite que a evolução dos incêndios é positiva. Última nota, foi abatido pela polícia o suspeito do ataque contra uma parada da comunidade gay em Berlim. O homem que este sábado à noite terá guiado uma carrinha contra uma multidão estava escondido num complexo de hortas urbanas. O caso está a ser tratado como um ato terrorista pelas autoridades da Alemanha.
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6: Que bom que está por aí, eu sou a Sónia Santos. Estamos juntos até à meia-noite.

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0: Clássico de Phil Collins, Renascença, sempre, nunca igual e não tarda nada. Seguidinhos, Bárbara Bandeira, Joe e também Paulo Gonçalves. Deixe-se ficar, boa noite.
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Tavares está na Renascença, sempre, nunca igual, pois, como a quantia do grandioso Jogo da Mala, há sempre dinheiro, mas a quantia nunca é a mesma. 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

está com a Renascença, sempre bem informado, nunca desatualizado. Às notícias às 11, até lá, claro que há mais música para ouvirmos juntos. Agora Pedro Santos, I Don't Know Me. Boa noite.

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1: 11 horas, 10 nos Açores. Notícias na Renascença, para já os destaques. Boa noite.
2: Boa noite. Ainda não dá para respirar de alívio, mas o governo espanhol dá a evolução dos incêndios como positiva. Partículas enormes como positiva.

0: debate ouvido pelo jornalista Jaime Dantas, o governo espanhol refere que a evolução dos incêndios é positiva. Em França, a situação dos incêndios já levou o presidente Emmanuel Macron a convocar uma reunião do gabinete de crise e do Conselho de Ministros para amanhã desta segunda-feira. À Renascença, David Rezende, o presidente da Câmara de Camp-sur-le-Lille, uma pequena aldeia de Gironde, na região de Liburne, destaca a organização com que as evacuações de milhares de pessoas têm sido feitas.
1: Há muito calma, porque está muito bem organizado aquilo, as pessoas saírem lá, porque é preciso também, como você sabe, se calhar, houve zero morto civil. Num fogo daquela importância, com tantas pessoas, mais de 200 mil pessoas que foram evacuadas, saídas das casas deles, da zona, zero morto. Isso é parece que é, não sei se é um milagre, mas que é com certeza, é a certeza que é o início de uma boa organização nessa maneira de fazer.
0: David Rezende, autarca de Camp-sur-l'Isle, no departamento de Gironde. Por cá, o incêndio de Samuel, no concelho de Soure, tem a maior parte do perímetro dominado, com os bombeiros a trabalhar agora com máquinas de rasto para fechar o fogo. Banhos desaconselhados na praia de Anjeiras Sul, em Matosinhos. A Agência Portuguesa do Ambiente alerta para contaminação microbiológica. O site da APA faz o mesmo alerta para a praia fluvial de Val das Éguas, no concelho do Sabugal. Também a Câmara de Sintra alerta a população para partículas inorgânicas de cor escura em praias dos concelhos de Sintra, Torres Vedras, Mafra e Cascais. O francês Luca Van Aske é o novo campeão do Estoril Open. O número 78 do mundo derrotou este domingo na final o belga Alexander Bloks com 38º e 4º cabeça de série do torneio que decorreu no Estoril. Mais informação na Renascença daqui a uma hora. Até já.
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6: Que bom que está por aí. Calmamente vamos terminando o domingo com as músicas fantásticas da Renascença. Estamos juntos até à meia-noite. Sou a Sónia Santos, Tiago Betancourt e Pink são os primeiros depois das 11. Boa noite.

Boa noite, está com a Renascença, sempre, nunca igual. Eu sou a Sónia Santos, boas músicas por aqui, também boas ideias. Esta eu tenho pena de não aproveitar, mas deixo-lhe a sugestão. Todos os anos, o lustre do Teatro São Luís, enfim, desce em silêncio, à porta fechada, para ser limpo e preparado para mais uma temporada de aplausos. Ora, este ano, e a título excepcional, o teatro abre as portas para partilhar este ritual de cuidado e preservação. E, claro, está convidada a assistir gratuitamente. Portanto, temos aqui um espetáculo sem texto nem atores, mas que acho que é digno de ver. A descida deste lustre lá está para ser limpo, de forma a mantermos aqui a conservação deste lustre lindíssimo. As portas vão abrir às 11h30 da manhã e a limpeza do lustre acontece ao meio-dia. Tenho uma consulta a essa hora. Não dá para ir, mas pronto. Não sou egoísta, quis partilhar consigo a sugestão, até porque a entrada é livre, não é? Mas sujeita à lotação da sala. Se quiser ver, é chegar cedinho e é permitido.

0: É tão bonito este problema de expressão. Os Clã na Renascença não tarda nada, seguidinhos. Olivia Rodrigo, Rosalia com Carminho e também Brandy e Mónica. Boa noite.
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Javan está a celebrar 50 anos de carreira com uma nova digressão internacional. 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É um espetáculo que reúne exclusivamente os maiores êxitos da carreira de Javan. 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Fica aí o convite. Ariana Grande e Justin Bieber, para ouvirmos juntos agora este Stuck With You. 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

Sou a Sónia Santos, desejo-lhe um bom início de semana. Temos encontro marcado para amanhã às 7 da noite, se decorrer como previsto. 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Até amanhã.

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Boa noite com São Francisco de Assis. Senhor, fazei de mim um instrumento da vossa paz. Onde houver ódio, que eu leve o amor. Onde houver ofensa, que eu leve o perdão. Onde houver discórdia, que eu leve a união. Onde houver dúvida, que eu leve a fé. Onde houver erro, que eu leve a verdade. Onde houver desespero, que eu leve a esperança. Onde houver tristeza, que eu leve a alegria. Onde houver trevas, que eu leve a luz. Ó Mestre, fazei que eu procure mais consolar que ser consolado, compreender que ser compreendido, amar que ser amado, pois é dando que se recebe, perdoando que se é perdoado, e é morrendo que se vive para a vida eterna.

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1: Meia-noite no continente e na Madeira, são 11 horas nos Açores. Vai conhecer os títulos em destaque nesta edição. Boa noite.
2: Boa noite. Força Portuguesa espera consolidar durante a noite parte do incêndio de Ávila. Em Portugal, o perigo de incêndio vai aumentar esta segunda-feira. Incêndios em Espanha a evoluir favoravelmente. Em Ávila, o comandante da Força Conjunta Portuguesa, David Lobato, diz à Renascença que a expectativa é de controlar as chamas ainda esta noite.
3: Está melhor, muito melhor do que ontem quando chegámos, mas de qualquer das maneiras continuamos ali com pelo menos uma frente ativa. O objetivo que tínhamos foi quase na sua totalidade cumprido, mas neste momento ainda é um incêndio que não está circunscrito. Portanto, aquilo que vamos fazer é consolidar, trabalhar a noite toda, fazer o trabalho todo o período que temos, para amanhã basicamente termos um dia mais tranquilo, porque amanhã teremos uma rotação de vento e não queremos ser apanhados na curva, como estão a dizer.

0: A partir desta segunda-feira, o perigo de incêndio vai aumentar. O Instituto Português do Mar e da Atmosfera aponta para um aumento das temperaturas em todo o país, com zonas a registarem noites tropicais, como adianta à Renascença a meteorologista Patrícia Marques.
1: Tem uma subida entre 3 a 4 graus na generalidade do território e amanhã é que será sentida de forma mais acentuada a subida da temperatura máxima. A temperatura mínima também sobe. Ficaremos apenas com as regiões do Alentejo e do Algarve com noites tropicais. Aliás, o Algarve já tem registado temperaturas acima de 20 graus durante a noite na parte do Sotavento Algarvio. De facto, só o Alentejo e o Algarve é que terão noites tropicais na próxima noite.
0: Temperaturas altas que deverão começar a baixar na quarta-feira, segundo o IPMA. Banhos desaconselhados na praia de Anjeiras Sul, em Matosinhos. A Agência Portuguesa do Ambiente alerta para contaminação microbiológica. O site da APA faz o mesmo alerta para a praia fluvial de Val das Éguas, no concelho do Sabugal. Também a Câmara de Sintra alerta a população para partículas inorgânicas de cor escura em praias dos concelhos de Sintra, Torres Vedras, Mafra e Cascais. A autarquia aconselha os banhistas a evitarem o contacto com esta substância poluente e alertar os nadadores salvadores. Não se esqueça, é já esta segunda-feira que o preço dos combustíveis sobe. O gasóleo deverá aumentar cerca de 7,5 cêntimos por litro e a gasolina quase 3 cêntimos. Quem encher um depósito de 50 litros de combustível vai pagar mais 3,75 cêntimos. No caso da gasolina, será mais de 1,5 euro. O governo aumentou o desconto do imposto sobre produtos petrolíferos para atenuar este aumento. Mais informação daqui a uma hora com a Rita Vila Real. Uma boa noite para si.
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4: Olá, boa noite, boa segunda-feira. Eu sou Carlos Bastos. Vamos lá começar a semana com o pé direito. Tate McRae, Greedy.

Este fim de semana vi uma notícia interessante que está ligada à saúde oral. Investigadores da Universidade de Nottingham, no Reino Unido, desenvolveram um gel sem flúor que pode ajudar a reparar o esmalte dos dentes, aquela camada dura que protege contra o desgaste, a sensibilidade, as cáries. O esmalte não se regenera naturalmente quando fica danificado, mas este gel imita processos biológicos e ajuda a formar uma nova camada mineral sobre o dente. Portanto, ainda é investigação científica, não é uma ida à farmácia já amanhã, mas abre uma porta importante. No futuro, tratar dentes pode passar mais por reparar do que por substituir. Eu voto nisto. Fala-te.

0: Chuva de Amor, os Calema na Renascença. E já a seguir passam por cá os Daft Punk, que nunca quiseram ser estrelas pop normais. Os dois elementos começaram em Paris, mas perceberam cedo que a melhor forma de aparecer era quase desaparecer. Trocaram os rostos por capacetes, criaram personagens robóticas e fizeram da imagem um mistério. No início dos anos 2000, já não eram só dois produtores franceses, eram uma ideia inteira. E daqui a pouco, vai ouvir uma das canções que abriu essa fase.
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3: 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Carlos Bastos até às duas na Renascença.
0: Há pouco falei-lhe dos Daft Punk, aquela dupla francesa que decidiu esconder os rostos e transformar-se em robôs muito antes disso parecer normal no mundo pop. One More Time saiu em 2000 e marcou a fase em que os Daft Punk levaram a música eletrónica francesa para o outro patamar. Capacetes, anonimato, dança e uma sensação de festa que parecia que vinha do futuro. One more.

Boa noite, eu sou Carlos Barsi e agora vamos até 1984. O Drive foi escrita por Rico Ocasek, o vocalista dos Cars, mas não foi ele que a cantou. A voz é de Benjamin Orr, o baixista da banda. E há aqui uma curiosidade, o Benjamin Orr já tinha também cantado o primeiro grande sucesso dos Cars, Just What I Need. Eu não digo que fosse preciso mudar de vocalista, mas se calhar havia ali uma mensagem subliminar. Drive tornou-se o maior sucesso dos Cars nos Estados Unidos e um dos maiores no Reino Unido. E apesar do nome da banda e da canção, eles resistiram sempre à tentação de fazer um vídeo cheio de carros. 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Esta é a sua renascença.

Amy Winehouse, Rehab. Depois de algumas nuvens no final da semana passada, depois a coisa foi-se compondo durante o fim de semana, hoje já vamos ter um dia de verão normalíssimo, máxima de 30 graus para Faro, 31 para Lisboa, 32 para o Porto. E no interior já temos termómetros bastante acima dos 30 graus. Portanto, aproveite-se, está de férias, o tempo está bom com a Renascença, vai ser ainda melhor. Porque aqui pode ouvir, por exemplo, a Ana Moura.

Magic, os Coldplay na Renascença. 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Vivemos.

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1: Uma hora no continente e na Madeira, meia-noite nos Açores. Vai conhecer os títulos em destaque nesta edição. Boa noite.
2: Boa noite. Incêndios em Ávila a evoluir favoravelmente, diz comando português em Espanha, por cá dado por dominado o incêndio em Açores. Incêndios em Espanha a evoluir favoravelmente. Em Ávila, o comandante da Força Conjunta Portuguesa, David Lobato, diz à Renascença que a expectativa é de controlar as chamas ainda esta noite.
3: Está melhor, muito melhor do que ontem quando chegámos, mas de qualquer das maneiras continuamos ali com pelo menos uma frente ativa. O objetivo que tínhamos foi quase na sua totalidade cumprido, mas neste momento ainda é um incêndio que não está a ser circunscrito. Portanto, aquilo que vamos fazer é consolidar, trabalhar a noite toda, fazer o trabalho todo o período que temos, para amanhã basicamente termos um dia mais tranquilo, porque amanhã teremos uma rotação de vento e não queremos ser apanhados na curva, como se dizer.
2: David Lobato, ouvido pelo jornalista Jaime Dantas, o governo espanhol refere que a evolução das chamas é positiva, do que já foi considerado o maior incêndio da história de Espanha. Já arderam perto de 50 mil hectares de terreno. Em França, a situação dos incêndios já levou o presidente Emmanuel Macron a convocar uma reunião do gabinete de crise e do Conselho de Ministros para amanhã desta segunda-feira. À Renascença, David Rezende, o presidente da Câmara de Camp-sur-l'Isle, uma pequena aldeia de Gironde, destaca a organização com que as evacuações de milhares de pessoas têm sido feitas.
4: Quer dizer, há muito calma, está muito bem organizado,